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0: Bem-vindos ouvintes, já são 22h01, encerrando o programa de hoje. Mas amanhã, a partir das 22h, você curte o melhor da música aqui na nossa emissora, Agreste FM 98,7 de Rio Taba. Curto a última música do programa de hoje, Brian McKnight. Para vocês, boa noite.
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0: 22h10.
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0: 22h22.
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0: 22h34.
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0: 22:46.
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0: 22:57.
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0: 23 horas e 11 minutos.
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0: 23 horas e 24 minutos.
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23h35. 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

0: 23:48.
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0: meia-noite e 14 minutos.
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0: Meia-noite e 25 minutos.
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0: meia-noite e 36 minutos.
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0: Meia-noite e 47 minutos.
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0: 1:12.
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0: Saudade, Matheus!
1: Matheus e Cauã!
2: Obrigado.
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0: 1h35.
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0: Obrigado, Brasília!
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1: Uma hora e 45 minutos.

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4: 2:16.
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2 horas e 42 minutos. 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

0: 2 horas e 53 minutos.
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0: 3:04.
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0: 3:26.
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0: 3:38.
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0: 3:52.
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0: 4 horas e 3 minutos.
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0: 4 horas e 15 minutos.
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0: 4:37.
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2: Eita, segundo já da hora, Cabo Rei, bom dia, bom dia. São 5:02 em Heriutaba. Está começando pela sua Rádio Agreste FM 98.7. O programa Bom Dia 98, na apresentação desse amigo velho, esse caboclo velho Luiz Ló, que vai ficar com você até às 7 horas da manhã. Tocando muito forró pra você se divertir, pra você dançar, pra você curtir, rapaz. É, hoje é quarta-feira, 30 de setembro de 2026. Já vou mandando aqui um bom dia pra doutora Thalita, que já chegou por aqui pelo WhatsApp pra 98.7. Bom dia, seu Leopoldo. Bom dia, seu Leopoldo Filho. Bom dia do Mercado Sextão do Lar. Aquele abraço, hein? Abraço a você e toda a rapaziada que já está por aí, rapaz. É o Joaquim, o Betão, né? Tem outros mais aí, rapaz. Bom dia para o amigo César do Mercantil do Povo. Aquele abraço. Muito obrigado pela audiência e pela preferência. Bom dia, meus amigos caminhoneiros, meus amigos topiqueiros, mototaxistas, bom dia. Meus amigos vigilantes, meus amigos garis, aquele abraço. Meus irmãos trabalhadores, donas de casa, bom dia. Bom dia, meus irmãos da segurança, da educação e da saúde, aquele abraço. Bom dia, você que já está ligado no programa Bom Dia 98, rapaz, do interior, né? Na cidade do interior do sertão, receba o meu abração. 5:04, seu Luiz Ló, vamos começar o show, bora? Olha, sim, santo do dia, hoje é dia de São Jerônimo. Também é o dia do Diário Oficial e dia do dia da navegação, né? Muito obrigado aí pela audiência e pela preferência. Bom dia para o Carlinhos da Cages, rapaz, que tá dando as caminhadas dele e já está ouvindo o Bom Dia 98. Arrocha o nosso, Luiz Ló, 5:04. Vambora, vambora, Edinaldo Fonseca, né? Edinaldo Fonseca, começa o show, caboclo. Arrocha aí, bora.

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1: Eita, seu Rogério, da hora acaba, vai, são 5 horas e 23 minutos em Rio Taba. E você curtindo aí o programa Bom Dia 98, hein? Abriu o nosso show de hoje, Edinaldo Fonseca, rapaz, é Lembre de Mim. Flávio José canta, rapaz, A Natureza das Coisas. Chitãozinho e Chororó, rapaz, pura emoção. É J. Borges, rapaz, Forró dos Bichos. Também Genival Lacerda canta Galeguinho do Zóio Azul. Muito obrigado a você que já está sintonizado na melhor, na mais gostosa de se ouvir, 98.7. Quero mandar aqui um bom dia também para o nosso amigo Nonato Silivano, rapaz, lá na Caiçara. Muito obrigado pela audiência, pela preferência. Bom dia a toda essa comunidade boa aí da Caiçara, muito obrigado. É, quero mandar um bom dia pro Zé Raimundo lá no Angico de Baixo, aquele abraço, bom dia. Bom dia, seu Elisiário, Dona Deusimar, também lá em Primeira Fase, aquele abraço. Bom dia, João Paulo, rapaz, lá em Forquilha, curtindo o Bom Dia 98. Muito obrigado pela audiência e pela preferência. Bom dia para o Severino, rapaz, lá na Colônia Leopoldina, em Alagoas, né? Em Alagoas, Maceió. Ô, Maceió, Alagoas. Muito obrigado pela audiência e pela preferência. Eu quero mandar aqui um bom dia, um bom dia, um bom dia. Sabe pra quem, rapaz? É pro tio Léo. Falou, tio Léo. Bom dia, nosso amigo João Batista. Aquele abraço, hein? Bom dia para, bom dia para dona Margarida. Bom dia para o nosso amigo, é o Rodolfo Lira, rapaz. Bom dia para o nosso amigo Luiz Cori. Bom dia para o Daniel, bom dia para o Chiquinho do Acordeon, bom dia para o Paulo também, que essa hora já estão com a mão na massa, hein? Bom dia para o nosso amigo Alcides Braga. Alô, Alcides Braga, bom dia para você, pro Cleuto, no centro da cidade. Nosso amigo Romildo Mendes, bom dia, também ali bem pertinho, né? Bom dia para o Padre João Inácio lá no Bar Vermelho, rapaz, depois o João Inácio lá no meio do dói, né? 5 horas 25 minutos em Rio Taba. Bom dia, meu amigo Luiz Jean, lá no Engenho, Luiz Jean, dona Aureni, aquele abraço. Bom dia, Samuel Rodrigues. Vou apoio cultural, volto já já com você de novo.
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1: Eita, chama do Jezão. Só se for agora, caba véi. São 5 horas e 35 minutos em Rio Taba e tem ouvinte pra entrar no ar. Vamos lá. Bom dia, meu amigo Chico Galeno, rapaz, lá do Conjunto Esperança. Bom dia.
2: Bom dia, seu Luiz.
1: Eita, caba Galeno.
2: Seu Luiz, desde 3 horas que eu tô pegado. Já tô pegado aqui, já. Tô terminando a bolacha solda já. Ok. Tenha um bom dia.
1: Eita, meu amigo Chico Galeno, bom dia. Muito obrigado, rapaz, pela sua preferência, pela audiência, rapaz. O homem tá com a mão na massa desde cedo também, rapaz. Olha aí, rapaz, Chico Galeno lá, né, que faz lá um negócio de uns bolinhos, rapaz. Faz umas palmas, né, rapaz. Eu tô vendendo palmas agora também lá do Chico Galeno, rapaz. E é bom demais, viu? Olha, pra o pessoal tão gostando das palmas, rapaz. Lembra-se as palmas do saudoso Edgar das Palmas, rapaz. O gosto é idêntico, né? Valeu, Chico Galeno, muito obrigado pela audiência. Né? Tem mais um ouvinte na linha, que não é a linha do trem, mas é a linha da comunicação. Bom dia, meu amigo Expeditão do Fechado. Agora tá na cara na uva dos magais. Bom, Expedito. Expedito, cadê você, Gabo?
3: Oi, seu Luiz. Não,
1: ah, tá aí, dia, apareceu, rapaz.
3: Gostaria de pedir a música da Marciana.
1: Eita, acaba bom.
3: Oferecer pra minha família e oferecer pros meus amigos e a minha família.
1: Pronto, rapaz, esse é o Expedito do Fechado. Expedito, muito obrigado aí pela sua participação, meu querido. Continue sempre voltando, que nós estamos aqui para te atender, valeu? Obrigado mesmo pela sua participação. E vamos curtir aí, né? É as Marcianas com a música Nossa Melodia Preferida. Arrocha aí, as Marcianas.

hora boa do programa é essa, rapaz. É a hora dos aniversariantes do dia. Olha aí quem está de aniversário hoje, rapaz, dia 30 de setembro de 2026. É você, Gorete Lobo, lá no Caial, no Barro Vermelho. Também o José Camelo Silva, lá na Santa Maria, Brasília, Distrito Federal. Pinto, lá em Fortaleza, Ceará. E João Paulo Alves de Souza, em Amanaiara, né, rapaz? É o João Paulo, filho da dona Marlene, seu Chico Camelo, né? Olha pra vocês que estão de aniversário hoje, rapaz, nesse dia tão especial, né? Que estão completando mais uma primavera. Olha, muitas felicidades, muita paz, muita saúde, muitos anos de vida. E que essa data se repita por muitas e muitas vezes, né? São os votos do Luiz Ló e de toda a equipe da...

parabéns, feliz aniversário pra você. E também pros que não estão aqui na lista, parabéns pra quem está de aniversário hoje. Parabéns, feliz aniversário.

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1: Eita, seu do já da hora, acaba aí, são 5 horas e 48 minutos em Rio Taba. E você curtindo aí o Bom Dia 98 na apresentação do amigo velho Luiz Lóia. Eita, que bloco de música bonito, rapaz, né? Banda Líbanos, rapaz, a música Um Dia de Domingo, hein? Também, rapaz, banda Magia do Forró, rapaz, Estrada do Sol, ó. As Marcianas, nossa melodia preferida, né? A pedida aí do Expeditão, rapaz. Bom dia, Expedito. Edvard de Castro canta, rapaz, Mulher Cupim, né, rapaz? Eixe, Maria, rapaz. Banda Mapsão, rapaz, Aline, que música bonita, Aline. Olha, profissionais, hoje é dia do churrasqueiro, rapaz, olha aí, rapaz. Também é dia do tradutor, né? Dia da secretária também, aí, bom dia a todo esse povo bom, legal, hein? Fato histórico e jornalista, rapaz, entra no ar a BBC em 1929. Aniversário de morte de Janis Jan em 1955.

0: Aurélio Miguel é medalha de ouro em 1988, rapaz. Eita coisa boa, né? Quero mandar aqui um bom dia para o doutor Marcelo, rapaz, Marcelo Memória, e a Ticiane, muito obrigado aí pela audiência e pela preferência. Bom dia para o Pitim, rapaz, é o Assis Júnior Taumaturgo, né, rapaz? É, e sua esposa, dona Wanda, bom dia. Quero mandar um bom dia para o meu amigo Edivar de Castro, na rua São José, para a família, né? É, também sabe pra quem, rapaz? Pro João Paulo e Dona Antônia de Maria da Peixaria São José, aquele abraço. Bom dia para o amigo Gerson da oficina de moto, Gerson, pra você e toda a família. Bom dia, Sivaldo, bom dia, Dona Chaguinha, lá na rua São José, rapaz. Eu acho que eu vou tomar um caldo de mocotó por lá, viu, rapaz? Mocotó do boi, né? Do porco não, viu? E é bom demais. Quero mandar um bom dia pro... Olha, rapaz, ali, rapaz, na rua Coração Jesus, né? Fugiu o nome do homem, depois eu lembro. Ah, bom dia pro meu amigo Chico Carnaúba, também na Coração Jesus, né? Chico Braga, aquele abraço. 5h51, vou ali, volto já já.
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3: Eita, sono do gel da hora, cabra, véio. São 6 horas em ponta em Rio Tabo. Você curtindo aí o programa Bom Dia 98 pela sua Rádio Agreste FM 98.7, a mais gostosa de se ouvir, na apresentação do amigo velho Luiz Ló, hein? Tem mais um ouvinte aqui, tem mais um ouvinte pra entrar no ar, rapaz. É o nosso amigo Raimundo Nonato, lá do Riacho das Flores. Bom dia, meu amigo Raimundo Nonato.
4: Bom dia, meu amigo, sou o Luiz Ló. Estamos aqui na escuta do programa, meu amigo. Fala aqui, é o Nonato Souza. Bote aí uma música pra nós ouvir aqui no Riacho das Flores. Nosso saudoso Luiz Gonzaga, viu? Bote aí, meu amigo, pra nós ouvir aqui no Riacho. Obrigado, seu Luiz.
3: Valeu, meu amigo, rapaz, Raimundo Nonato do Riacho das Flores, muito obrigado a você aí, muito obrigado a todo o pessoal aí do Riacho das Flores, aquele abraço, hein? Vamos curtir aí, rapaz, olha, eita, alegria de pé de serra com Luiz Gonzaga, o rei do Baião.

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1: Eita, seu Ludo, já é da hora, caba véi. São 6 horas e 14 minutos em Rio Taba. E você curtindo aí o programa Bom Dia 98. Olha aí que bloco musical bonito aí, ó. Eita, rapaz, trio nordestino canta, rapaz, cochilou o cachimbo cai. Luiz Gonzaga canta Alegria de Pé de Serra, a pedido do nosso amigo Raimundo Nonato lá do Riacho das Flores. Daniel, rapaz, Meu Mundo e Nada Mais, hein? Zé Nilton, Bacalhau à Portuguesa. E o Zé Ramalho cantou, é, No Meu Pé de Serra, O Xote das Meninas Pisa na Fulô. Muito obrigado a você que está sintonizado na melhor, na mais gostosa de se ouvir, 98.7. Quero mandar aqui um bom dia para o seu Zé Carlos lá na Cabaceira. Alô, seu Zé Carlos. Lá também está também seu Anastácio e a dona Gorete. Muito obrigado pela audiência. Bom dia também para o Dalto lá no Sassá. Alô, rapaziada boa do Sassá, hein? Luiz Doroteu, João Doroteu, aquele abraço, rapaz. Seu Chicó lá em Goiabeira também, muito obrigado. Rafael dos Cocos, alô Rafael dos Cocos, seu Jorge dos Cocos, bom dia. Zezinha do Oitizeiro, bom dia. Vinícius Nobre aqui no Açude do Mato, bom dia, muito obrigado pela audiência e pela preferência. Nosso amigo também, rapaz, é Kivane Farias, aquele abraço. Alô, meu amigo Valmir, rapaz, Valmir, né? É, rapaz, Valmir, né? Bom dia, Valmir Azevedo, aquele abraço, dona Marlene Abreu lá no Barro Vermelho. Bom dia para o Carlinho da oficina, para o Carlinho mecânico, né? Lá da Tamarinda, bom dia também para o nosso amigo Didi, rapaz, tia Regi lá do Angico de Baixo. Bom dia para o seu Antenor e dona Eva Moraes, aquele abraço, hein? Bom dia para o meu amigo Greg Magalhães, rapaz, de lá, dona Mirta, lá no Barro Vermelho. Bom dia para o seu Valdir, dona Tânia, lá da Camila Baby, aquele abraço, bom dia. Bom dia para o amigo Neto Vigilante, rapaz, olha aí, ó. Bom dia para o seu Raimundo Nonato, dona Maria do Socorro, né, o Sávio, rapaz, é a Maria... a Maria Yasmin, a Maria sua filha, a Maria Yasmin e a Bianca, sua netinha lá no Campo Lindo. Lá também está o seu Robério, né? O Robério, pai das meninas, e o seu Zé Maria, o avô das meninas lá no Campo Lindo. Aquele abraço.
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2: Eita, seu Ludo, já é da hora, cabaré. São 6:30 em Rio Taba. Olha, o negócio saiu fora da linha, mas voltou de novo, viu? Tem ouvinte na linha que não é a linha do trem. Alô, Didi, bom dia.
3: Bom dia, amigo Loiló. É o Didi. Tô aqui curtindo o programa no radinho. Eu comprei do Cício Moleta, viu? Um abraço pra ele e o amigo Zé Raimundo também, viu?
2: Valeu, Didi, muito obrigado aí pela sua participação, rapaz. Olha, muito obrigado aí, né, pro rapaz Zé Raimundo aí, né, no Agique de Baixo também, né. Abraço pra você, pra tia Régia, né, pra dona Genia, pai, pro seu Sábio também, pra família, né, aí no Agique de Baixo aí, pra toda essa comunidade boa aí, pra meu amigo Antônio, né, aqui pro tiozão, rapaz, o Evandro aqui. Olha, muito obrigado aí pela audiência, pela preferência. Vamos de música, vamos de música, o negócio não pode parar, viu?

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1: Eita, somos do Já da Hora, Caba Véi. São 6 horas e 44 minutos em Heriutaba. E depois de um papoco de forró desse, olha aí, ó. É, rapaz, ó. É Banda da Loirinha, rapaz. O Garçom e Dois Apaixonados. Banda Feitiço da Lua, rapaz. Pega ladrão, rapaz. Se gritar, pega ladrão. Gian Giovanni canta Pele de Maçã. Banda do Ratinho, rapaz, Amor Maior. E também Banda Estrada do Som, Recomeçar. Muito obrigado a você que está sintonizando.

0: Bom dia para o meu primo, é Chico Basil, rapaz, Chico Basil, né? Dona Maria de Lourdes, ali no centro da cidade. Bom dia para o Valmir Basil, rapaz, lá na Areninha também, a família, hein? Bom dia para minha amiga auxiliadora também, auxiliadora do saudoso Antenor do Chá. Bom dia para minha prima Regina Basil, para o Tonico, né? Para o Tuniquim, é, rapaz. Para a Joaninha, bro, muito obrigado pela audiência. Bom dia também pra Toinha também, que trabalha lá com ela lá também, né? Bom dia também para nosso amigo, rapaz. Eita, coisa boa, muito obrigado aí pela audiência, né, rapaz? O Adigemi também, rapaz, lá nos Doroteus também, né? É, bom dia para... Pra quem, rapaz? Pra aqui, rapaz, ó. É, rapaz, pro Louros Vitorino dos Doroteus, rapaz, Louros Vitorino, né? É pro seu Pita também ali, rapaz, na Alderico Magalhães ali, em Poitizeiro, né, seu Pita Magalhães, nosso amigo Ataíde Tomás, né, o homem dos vidros. Bom dia para o Moreira, Moreira meu primo, é, Pinturas, né, Moreira Pinturas. Bom dia para Dona Rosa, né, pro Marquinha, é, pro Luciana, rapaz, pra Camila Vitória, né, pra Neném também, viu? Bom dia a toda essa rapaziada boa, rapaz. Bom dia para o meu amigo Oswaldo e para o Márcio lá da Metalúrgica Santo Antônio, também que é nosso apoiador. Muito obrigado aí pela audiência e pela preferência. Vamos ao apoio cultural, volto já já de novo.
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1: Eita, seu Lulu, já é da hora, acaba, véi. São 6:56 em Rio Tabe. Você curtiu aí José Orlando, Onde Meu Bem Andará, também, né? Olha, rapaz, Borba de Paula canta Nunca é Tarde, né? Não é mesmo, não. Toda hora é hora pra recomeçar de novo. Quero mandar aqui um bom dia também, sabe pra quem? É o nosso amigo Rogério Oliveira lá na Vila Campos, né? Agora sim, rapaz, um bom dia pra dona Netinha lá da Rério Aço, rapaz, isso mesmo, né? Também é nossa apoiadora aqui, rapaz, Rério Aço, né? Quero mandar um bom dia para o seu Antônio Ribamar Bezerra lá em Vila Isabel, no Rio de Janeiro, que curte o Bom Dia 98, muito obrigado pela audiência. Bom dia pra minha amiga Nara Castro, pra Wellington Castro, né? Pra Lucinha, pra Helena, pro Francisco lá da Altamira, rapaz, pro Luan, pro Melado e pro Ildi. Bom dia a todos os integrantes da ONG Rerio Animais de Reriutaba, no Ceará. Bom dia pra Nayara Borato e pra do Neném, rapaz, pra família. Heriberto Cardoso, Riacho das Flores, bom dia. Bom dia, nosso amigo Raimundo Nonato, né? Olha aí, muito obrigado pela audiência e pela preferência. 6:57. E eu tô indo embora por aqui, porque daqui a pouco tem a Nara Posidone com o programa Playlist 98. Olha, eu agradeço a todos que ligaram para mim. Seu Zé Carlos da Cabaceira, que chegou agora, eu já estou indo embora. Muito obrigado pela audiência. Obrigado a todos. Eu prometo voltar amanhã. Às 5 horas da manhã, se assim Deus me permitir, só posso dizer, muito, meu Deus, muito obrigado por mais essa oportunidade. E digo, Deus comigo e Deus com todos. Fui!

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0: Bom dia, Rádio Tower. Bom dia, Brasil. Está começando o Playlist 98. Na apresentação aqui é a sua amiga Nara Posidônio. E fazendo companhia até às 11 horas da manhã, tocando muita música gostosa. Grande sucesso, saudade. Ligue, participe, 889-9917-1040. 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Hoje é 30 de setembro de 2026. Eita, menina, que o mês de setembro já foi-se embora. E chega outubro, menina. É 30 de nove de 2026, quarta-feira. Bom dia, bom dia, bom dia, bom dia, meus amores. Sejam todos muito bem-vindos. 7 horas e 28 minutinhos. Vamos de música. Pergunta bomba com eles, Zé Vaqueiro.
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É isso aí, meus amores, já estamos aqui de volta. 7:55, não é? Playlist 98, o melhor programa de todas as manhãs. Na apresentação, aqui a sua amiga Nara Posidoni. Eu mesmo, muito prazer, meus amores. Sejam todos muito bem-vindos, tá? Uma ótima quarta-feira pra todos nós, não é? Bom dia, mais do que especial a toda a família Rei do Tabense. E muitíssimo obrigado pela sua companhia, pela sua preferência todos os dias aqui de manhã, não é? A você que está nos acompanhando pelo rádio e também pela internet. E daqui a pouquinho, meus amores, ó, plantão de notícias, tá? Notícia na ponta da língua. E logo em seguida, horóscopo do dia, contando tudo sobre o seu signo. Ligue, participe, 88999171040. Peça sua música preferida, aquela música gostosa de se ouvir, fica à vontade. 88999171040. Fernandinha, Rei Vaqueiro, Wesley Safadão, não me perdoei.

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Eita, música boa, né? Muito bonita. 7:59, vamos de música. Ei, Roberto Carlos, Eu e Ela. Música de 1984. Pra você matar a saudade. Enquanto isso, ó, pega o telefone e liga aqui pra gente. 88999171040.

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1: Quarta-feira, 30 de setembro de 2026. Este é o Giro de Notícias. Eu sou Norberto Notari e você acompanha os destaques do momento. O presidente do Tribunal Superior Eleitoral marcou para hoje o julgamento sobre notícias falsas envolvendo a Nossa Senhora. A decisão de Nunes Marques se dá após conversa com Edson Fachin, presidente do Supremo Tribunal Federal. O objetivo é analisar a decisão de André Mendonça de determinar a remoção de publicações indicando que Flávio Bolsonaro pretendia retirar o título da Santa de Padroeira do Brasil. O número de transações PIX tiveram uma queda de 10% depois da proibição das bets pelo governo federal na semana passada. Já os valores financeiros movimentados entre sábado e a última segunda registraram uma redução de mais de 15%. Mas, de acordo com o Banco Central, não é possível cravar que essas quedas têm necessariamente relação com o fim das apostas online. O Conselho Brasileiro de Oftalmologia recomendou, em nota, que pessoas que sentirem perda de visão por uso de canetas emagrecedoras procurem um médico que prescreveu o medicamento ou um oftalmologista. A Anvisa recebeu 13 notificações de pessoas com perda de visão após utilizarem algumas marcas. Pesquisas ainda estão em andamento para comprovar a relação. Um voo com destino a Israel foi desviado para a Arábia Saudita nesta quarta após emitir sinais de emergência por causa de uma briga entre pilotos. As informações são da Agência Internacional de Notícias Reuters. A aeronave saiu de Dubai e tinha como destino Tel Aviv. O atacante Rafinha foi cortado da seleção brasileira e não enfrenta a Índia no próximo sábado em Calcutá. O camisa 10 foi substituído na vitória por 4-2 sobre a Austrália por conta de um desconforto muscular na coxa direita e foi liberado pela CBF para retornar a Barcelona para realizar o tratamento. O Giro de Notícias é uma produção da Agência Rádio Web. Produção e apresentação, Norberto Notari. Trabalhos técnicos, Mário Melo.
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1: É isso aí, meus amores, 8:16. Contando aqui pra vocês a primeira etapa do seu horóscopo do dia. E começando pelo signo de Áries, não é? Bom dia, arianos, arianas. Olha só, Áries, lembre-se de que é sempre melhor perdoar antes de continuar com raiva. Não se esqueça de que isso sempre fará de você uma pessoa melhor. Se estiver esperando para conhecer alguém, é um bom momento para fazê-lo. Você tem tudo ao seu favor e há pessoas interessadas em você. Não hesite em sair para um encontro se for convidado. Bom dia para passar com a família, especialmente para uma caminhada ou uma viagem ao campo, se possível. Você deseja ver pessoa há muito tempo. Você deseja ver uma pessoa há muito tempo e hoje haverá novamente. É provável que ela ligue para você ou venha vê-lo diretamente. Touro, taurinos, embora seja provável que o dinheiro esteja escasso durante o dia, há outras coisas em sua vida que você está fazendo de forma excelente. Você sabe disso. No trabalho, você terá de realizar uma tarefa que, a princípio, parecerá complicada, mas não deixe que a dificuldade o vença, pois se você se dedicar bem, conseguirá realizar o trabalho em pouco tempo. Se você ainda mora com seus pais, hoje é um dia em que poderá haver uma discussão entre eles ou entre irmãos, caso tenha. Tente acalmar a situação pedindo calma que o convence direto, né? O amor está em alta para os taurinos, portanto, lembre-se de aproveitar os momentos que passa com seu parceiro. Gêmeos, se você está comprometido há muito tempo, hoje surgirão certas situações que o deixarão mais próximo do que nunca. A saúde está estável. Se você teve um problema recente, hoje receberá excelentes notícias a respeito dessa área. Aproveite os bons momentos. Os irmãos são muito importantes em nossa vida. Se você brigou com um deles, é melhor tentar consertá-lo o mais rápido possível, né? Se esse não for o seu caso, espere um pouco e faça mudanças importantes em sua vida a partir de hoje. Câncer, é hora de acelerar o ritmo em relação ao que você deseja alcançar. Se tiver de acomodar um membro da família que esteja precisando hoje, faça sem hesitar. Será uma coisa muito boa que você poderá fazer por essa pessoa. Um dia especial para Câncer, em que poderá mostrar todo o que aprendeu durante esse último período em seu trabalho. Se tiver de pensar sobre as consequências de suas ações passadas hoje, provavelmente deverá fazê-lo, mas tente manter a calma. Tudo pelo que passou, os erros e os acertos o trouxeram a este momento e você poderá vencê-lo, né?
2: 8:19, você conferiu aqui a primeira do horóscopo do dia. Tudo sobre o seu signo de Áries, Touro, Gêmeos e Câncer. E daqui a pouquinho a sua segunda etapa, tá? Tudo sobre o signo de Leão, Virgem, Libra e Escorpião. Aguarde. Daqui a pouquinho tem mais horóscopo do dia.
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1: Wagner, pressentimento. 8:20, bom dia.

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0: Claro, meus amores, muito, muito, muito sucesso a gente toca pra você e também aquela sua saudade. Aqui, ó, no programa Playlist 98. É só aqui que você ouve os melhores playlists, isso mesmo. A música do sucesso, a música da sua saudade. Eu, Nara Posidônio, toco pra você na hora. 8 horas e 35 minutinhos, anda, tá esperando o quê? Pega o telefone agora, anda, liga aqui pra gente, manda seu áudio, sua mensagem, escolhe aí uma música bem legal e oferece pra alguém especial, ou somente para curtir, fica à vontade. Participe, 88999171040. Raul Seixas, Sociedade Alternativa. 8 horas e 35 minutinhos, meus amores. 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E Raimundo Braga pede linda canção, linda saudade com Hermes Aquino, né? Nuvem Passageira. Bom dia pra você, Raimundo. Seja muito bem-vindo. Você nunca mais tinha aparecido, né? Tava sumido, amigo. Apareça, apareça. Um ótimo bom dia, bom dia, bom dia a todos os nossos padeiros, Reino da Bense. Bom dia aí pra todos os seus colegas de trabalho, Raimundo, viu? Um ótimo dia de trabalho. Carlos Gardel, então vá. Faz o que tu queres, pois a... Então vamos de Nuvem Passageira. Hermes Aquino. 8 horas e 38 minutinhos.
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2: O governo federal pediu o bloqueio de mais de 5.200 sites de apostas desde a entrada em vigor da medida provisória que proibiu as bets em todo o país. A ofensiva também alcança aplicativos, redes sociais, publicidade e a movimentação financeira das empresas. A Anatel já determinou a derrubada de mais de 2.300 domínios. O secretário nacional de Segurança Pública, Chico Lucas, destacou a dimensão da operação para retirar do ar os sites de apostas ilegais.
3: Já foram encaminhadas para a Anatel o bloqueio de 5.209 sites, desde domingo também derrubando mais de 390 páginas de Facebook e Instagram que estavam fazendo publicidade de bets ilegais e grupos de Telegram com mais de 1 milhão de membros, onde a compartilhamento de links de informações sobre sites de apostas ilegais. Então,
2: o governo também notificou 186 aplicativos para serem retirados das lojas da Apple e Google. Plataformas digitais também foram acionadas para remover publicidade irregular. A fiscalização também chegou ao sistema financeiro. 73 empresas suspeitas de receber dinheiro de bets ilegais foram identificadas e o Banco Central foi acionado para rastrear a cadeia de pagamento. O ministro da Justiça e Segurança Pública, Wellington César Lima e Silva, afirmou que a fiscalização será permanente.
4: Como anunciamos na sexta-feira passada, é um processo permanente e contínuo de fiscalização para dar conta exatamente da responsabilidade envolvida pelo Estado brasileiro no combate a essa prática que se tornou ilícita, e nós alcançaremos todos os elos dessa cadeia progressiva e continuamente.
2: Segundo o governo, desde 2023, operações da Polícia Federal contra apostas ilegais já resultaram em pedidos de bloqueio de mais de 4 bilhões de reais em bens e valores. Agência Rádio Web de Brasília, Yuri Hudson.

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É isso mesmo, meus amores, 9:05. Já estamos aqui, ó, de volta, prontíssimo novamente, com o melhor programa de todas as manhãs pra você. Playlist 98. Eu sou Nara Posidoni, meus amores. Muito prazer, muito obrigada pela sua companhia. Até as 11 horas da manhã estamos aqui, não é? Juntíssimo, não é? Com certeza. 9:06, estou esperando sua ligação, seu áudio, a sua mensagem para você pedir aquela sua música. Participe, 889-9917-1040. 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

0: 9:08. Olha só, deixa eu passar um recadinho aqui pra vocês. Deixa eu ver aqui. A dona Antônia de Maria, lá de Nova Betânia, ali Avenida Carão, saída para Vajota, pede música que fala sobre Jesus, né? Oferecendo para o seu esposo, o seu Sales. Já já eu toco para a senhora, dona Antônia de Maria. Um ótimo bom dia a todos os nossos ouvintes lá em Nova Betânia, né? Sempre ligado aqui com a gente. Obrigada pelo carinho. A Nessi, lá no bairro Bom Gênio, ela manda um super alô para a Regina, lá no bairro Barra Vermelho, e manda um recadinho para ela, avisa que está tentando entrar em contato com ela, mas ela não está respondendo. Então, por gentileza, ela retorne as suas ligações. A Nessi, lá no bairro Bom Gênio, manda um alô para a Regina, lá no bairro Barra Vermelho, e pede que ela retorne as suas ligações. Atender, né, Regina? Pode ser alguma coisa urgente, não é? E a dona Lúcia lá no bairro... A dona Lúcia lá no bairro do Engenho, né? Não é Barro Vermelho, não. Lá no bairro do Engenho. Ela pede a música Abelhinha que Virou um Anjo com banda Calcinha Preta. Já já eu toco pra você. Beijo, beijo, beijo, beijo, beijo. Um ótimo bom dia pra todos os nossos ouvintes lá no bairro do Engenho e também a Cidade do Mato. Toda a galera ali na Santa Luzia, Avenida Alderico Magalhães, não é? Sempre essa galera aí, todas as manhãs ligadinho aqui com a gente. Muitíssimo obrigada pelo carinho. Aí, ó, a Regina já deu o bom dia dela, viu? A Diagreste é desse jeito, né? Desse jeito. Chega em qualquer lugar. Onde você estiver, a gente tá aí. Vem juntinho com você. Tá aí, Nessi. A Regina já respondeu, tá bom? Lá no bairro do Engenho, né? Denis, deixa eu ver aqui, ele pede a música Cachimbo da Paz com Gabriel Pensador. E vamos de música?
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0: Roberto Carlos, Jesus Cristo. Jesus Cristo.

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1: É isso mesmo, meus amores, 9:22. Contando aqui para vocês a segunda etapa do seu horóscopo do dia. Signo de Leão. Bom dia, leoninos. Uma pessoa distante lhe fará um comentário sobre alguém que você conhece muito bem. Se for algo que não seja bom, tente cortar a conversa imediatamente. Mantenha-se fiel às pessoas de sua vida que confiam em você. Duvide do amor e dos status do relacionamento atual. Não baixe os braços nem baixe a guarda diante de um problema. Você deve ter todos os seus sentidos alertos, principalmente durante o dia de hoje. É provável que hoje tenha algumas discussões. Leão deve aprender hoje a seguir o fluxo um pouco mais. Virgem, virgilianos, acalme-se, virgem. Hoje o dia pode ser exaustivo. Problemas emocionais podem acontecer hoje. Avalie sua situação e o que quer que esteja acontecendo em sua vida. Você receberá um telefonema importante de alguém que está esperando há muito tempo. Aproveite esse momento. Se você saiu com alguém e as coisas não deram certo, essa pessoa provavelmente entrará em contato com você novamente hoje. Uma mulher lhe oferecerá uma oportunidade de emprego. Que maravilha! Se você já tem um cargo no qual se sente confortável, avalie a situação e escolha o que mais for de melhor para você, tá bom? Libra, um vizinho criará problemas por causa de um desentendimento que teve com você a respeito de algo na vizinhança dele. Ouça com respeito e não dê margens a discussões em voz alta. Todos nós temos o direito de expressar a nossa opinião. É sempre bom seguir seu coração quando tiver que tomar decisões que envolvam seus sentimentos. Não deixe que sua mente ou a opinião dos outros se envolva tanto nessas questões. Se você cair uma vez, sempre terá a chance de se levantar, mas é melhor cair do que ficar se perguntando o que teria acontecido se tivesse tomado outro caminho. Escorpião, possíveis vendas de imóveis ou de bens valiosos podem se concretizar hoje para aqueles que estão tomando dessa providência. O tempo de exaustão e necessidade de apenas descansar acabou. Os solteiros de Escorpião têm uma grande capacidade de atrair novas pessoas para suas vidas, mas deveriam ter mais atenção na hora de escolher um parceiro, pois é provável que deixem alguém de coração partido só porque prometeram coisas que depois renegaram sem dizer nada. Boas oportunidades estão chegando para você, mas é preciso ser capaz de vê-las como algo positivo que pode lhe acontecer. 9:25. Você conferiu aqui a segunda etapa do seu horóscopo do dia? Tudo sobre o seu signo de Leão, Virgem, Libra e Escorpião. Daqui a pouquinho a terceira e última etapa, tá, meus amores? Sagitário, Capricórnio, Aquário e Peixes. E olha só, quero mandar um super alô para o Wilson, né? Isso mesmo, que tá trabalhando lá nas obras do Hélio, né? No bairro do cemitério. E ele manda um super alô para todos os seus colegas de trabalho, né? Todos os pedreiros, serventes, não é? Eita, nos ouvindo lá nas obras, que maravilha. Para, deixa eu ver aqui. Samuel, Douglas, Luiz, Carlos, Haroldo e o gerente Carlos, né? Isso mesmo, Wilson. Samuel, Douglas, Luiz, Carlos, Haroldo e o gerente Carlos, todos trabalhando lá nas obras do Hélio, no bairro do cemitério, ligadinho aqui no Playlist 98. E eles pedem uma música, Ele e Ela, com Bartô Galema. Já tá aqui no ponto, meninos. Obrigada pela a companhia, tá bom? Obrigada pela preferência, o prazer é todo nosso. Um ótimo bom dia a todos os nossos pedreiros serventes de nossa querida Heritaba. Estão lá nas obras, né? Com tudo e ouvindo aqui a 98 FM. Muito obrigada pelo carinho. Então vamos ouvir, né, meninos? Bartô Galeno, Ele e Ela.
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1: Amuleto de Azar, com banda Seu Desejo. Essa vai para a Regina lá no Barba Vermelho.

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Eita, música forte, né? Tu não serve pra nada. A mulher tá com raiva.

cama da casa, tá lá no seu trabalho, tá no seu carro dirigindo, nos dando aquela carona na estrada, tá lá no seu trabalho, ali nas obras, né, nas reformas, construções, você trabalha em posto de gasolina, nos hospitais, posto de saúde, nas escolas, aonde você estiver, meus amores, muitíssimo obrigada pelo seu carinho, pela sua companhia, tá bom? Família Agreste FM agradece demais pela sua preferência. E eu, Nara Posidônio, estou aqui, ó, esperando sua ligação, seu áudio, pra você pedir aquela sua música, tá bom? 889-9917-1040. Daqui a pouquinho, meus amores, mais plantão de notícias e a última aqui do horóscopo do dia, tá bom? 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E o Ronaldo Adriano, né, lá na rua Nossa Senhora do Carmo, ele pede a música Descida com Zezo e oferece para toda a galera de Redutaba e também para Haroldo Custódio, né? Já tá aqui no ponto, Adriano, já tá aqui no ponto. Adriano é o irmão do Rodrigo. Muito bem. E do Marquinho também, da água, é?

Denis pede mais uma música, né? Com Pitty, Pitty, né? Pitty de Javu, linda música, viu, Denis? Muito bonita essa música dela, viu? Muito linda. Já já eu toco pra você, tá bom? Descida com Zezo. Eita, essa daí é pra tomar uma, não é?

Obrigado pelo carinho e pela presença de vocês. Vocês vão estar de volta a essa casa maravilhosa, que é o Quintal 2, porque aqui eu me sinto em casa. E aqui vocês são como se fosse da família, porque sempre que a gente vê o Quintal 2, vocês comparecem. Então eu quero agradecer em nome também das outras atrações que vão se apresentar aqui hoje ainda. De volta, meu amigo Laírton dos Teclados, o Morango do Nordeste, lançando o seu primeiro DVD aqui para vocês. E ainda hoje o maior forró brega do Brasil, meu amigo José Orlando, que vai botar vocês para remexer aqui no final. Obrigado, Alô Assis, promoções, Alô Assis, aquele abraço. Obrigado pela presença de vocês. Vocês que vieram do interior do estado, vocês que vieram do outro lado, obrigado mesmo, especialmente o pessoal da Zona Norte. Para perceber o quanto. Alô José Adonis da Silveira.

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É isso aí, meus amores, sou eu mesma, Nara Posidônio. No meu, no seu, no nosso melhor programa de todas as manhãs, né? Playlist 98. Até as 11 horas da manhã, meus amores, tocando muita música gostosa. E lembrando que daqui a pouquinho a última do seu horóscopo do dia, tá bom? E daqui a pouquinho eu vou procurar... Daqui a pouquinho eu vou procurar uma fofoquinha das celebridades, tá bom? Vamos ver que os nossos artistas estão ali preparando de novo pra gente, né? Daqui a pouquinho a gente invade ali o mundo das celebridades. Bom dia, bom dia, bom dia para Bibi em Caucaia, Fortaleza Capital. Ela pede. Menina, hoje eu tô falando tudo errado, hein? Ela pede novo lançamento, né? Com, deixa eu ver aqui, Solange Almeida, né? E Samara Souto, né? Amores, aventuras e paixões. Está certo, Bibi. Vou tocar já pra você, meu bem. Horas e 18 minutinhos. Ligue, participe. 889-9917-1040. 889-9917-1040. Viu como é fácil? Facinho, facinho, ó. Bom dia, bom dia, bom dia, bom dia a todos nossos queridos comerciantes de Aerotabense. Bom dia para você que está trabalhando lá no centro da cidade de Aerotaba, lá no Galpão dos Feirantes. Bom dia para todos os nossos bairros, nossas ruas e avenidas de Aerotaba, para todos os nossos ouvintes dos nossos interiores, distrito e municípios. Bom dia a todos os nossos conterrâneos de Aerotabense nos acompanhando pela internet, matando a saudade da terrinha. Bom dia para você, homem do campo. Os meninos ali que trabalham na palha da Carnaúba, né? Você que trabalha na linha férrea, nas estradas, você que trabalha na rua, você que é vendedor ambulante, não é? Nossos queridos pedreiros, serventes, mecânicos, serralheiros, borracheiros, professores, todos profissionais da educação, né? E também todo o pessoal ali da saúde, né? Esporte de gasolina, nossos vigias, nossas autoridades maiores, né? Bom dia para você que está aqui, sempre, sempre juntinho com a gente, nos acompanhando pelo rádio, todas as manhãs, bem coladinho aqui com a gente. Muito obrigada pela sua companhia, tá bom? Silvânia e Berg, duas paixões.

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1: É, meus amores, 10 horas e 22 minutinhos, contando aqui para vocês a terceira e a última etapa do seu horóscopo do dia. Signo de Sagitário, bom dia, sagitarianos. Se você passou por um rompimento recente, hoje é o dia em que começará a se sentir melhor e a se livrar das lembranças. Hoje você deve se desafiar dá a si mesmo, né? Mesmo tempo para compartilhar e falar sobre o que aconteceu com você durante o dia. O trabalho está em um bom momento, portanto, se precisar pedir um aumento de salário, faça hoje sem medo. É sempre importante manter-se saudável e estar ciente de que tudo o que colocamos em nosso corpo deve ser para o bem. Estou falando da comida e da bebida que você ingere. Lembre-se de que é importante seguir uma dieta muito saudável para uma boa saúde. Capricórnio, coordenar horários para passar mais tempo como casal é sempre complicado, especialmente quando ambos trabalham. O amor será uma parte fundamental do dia de hoje, pois se o casal estiver tendo problemas de convivência, será o dia de deixar tudo isso para trás e começar a ficar bem novamente. Você não deve ter medo da solidão. É necessário começar a ficar bem apenas com você mesmo. É necessário aprender a resolver nossos problemas e poder fazer as coisas que mais nos curtam, sem a necessidade de incomodar os outros, né? Aquário, não se preocupe com a pessoa da sua família que pode estar passando por um problema de saúde complicado. Talvez você tenha que fazer um pouco para ajudá-la, mas com os cuidados necessários. Será algo que poderá passar sem problemas. Para os estudantes, será um dia gratificante, pois você conseguirá passar em um teste muito difícil. Se você se preparou, conseguirá passar sem dificuldades. Não fique sentado esperando por uma oportunidade. Faça a sua parte, dê o seu melhor para que o universo responda a você. É importante que você dê assistência às pessoas que ama, né? Peixe, aproveite, curtir e continuar aproveitando a vida e os presentes que ela nos oferece. É o pensamento que você deve ter hoje. É provável que você receba uma entrega de um parente distante ou de um amigo que está no exterior hoje. Será algo para alegrar seu dia. A vida está deixando coisas boas por aí, sinais de que você só virá se tiver no momento ideal para vê-los. Você deve ser capaz de perceber que os frutos de seu trabalho estão chegando e apreciar o que conquistou. Para os piscianos que têm família, esse será um dia especial, pois o afeto de seu parceiro e de seus filhos, se houver, lhe fará muito bem, né? 98. 10 horas e 25 minutinhos, né? Você conferiu aqui a terceira e última do seu horóscopo do dia. Tudo sobre o seu signo de Sagitário, Capricórnio, Aquário e Peixes. Amanhã, quinta-feira, meus amores, eu volto com mais horóscopo do dia pra vocês, tá? E a Bibi de Calcaia, né, Bibi? Ela pede a música Amores, Aventuras e Paixões, né? Novo sucesso, né? Com Samara Souto e Solange Almeida. Já já eu toco pra você, viu, Bibi? Mas antes, vamos para os nossos aniversariantes do dia. Não pode esquecer de vocês, né? Não pode. Aniversariante do dia 30 de setembro de 2026, né? Quarta-feira, né, meus amores? Vamos para os nossos aniversariantes agora, já.

0: parabéns, parabéns a todos os nossos aniversariantes, né? Do dia 30/9/2026, quarta-feira.
1: Nessa data, querido, parabéns.
0: Olha só quem está completando mais a primavera hoje, é você, Gorete Lobo, né? Na Praça do Caiau, no Barba Vermelha, minha vizinha. José Camelo Silva, Santa Maria, Brasília, Distrito Federal, Fátima Pinto, Fortaleza, capital, Ceará, João Paulo Alves de Souza e Amanaiara, ele é filho de Dona Marlene de Amanaiara e também cantou. E Francalino, na rua Coração de Jesus.
1: Querida, muita felicidade.
0: A todos os nossos aniversariantes da família Agreste FM, deseja muitos anos de vida, muita saúde, muita paz e alegria, tá? Principalmente a sua saúde, né, gente? Porque com saúde é tudo, né? Com saúde a gente consegue tudo, tudo, tudo, né? Então, sinta-se abraçados aqui pela família Agreste FM, tá bom? Um feliz aniversário, tudo, tudo de bom pra vocês. A todos os nossos aniversariantes do dia 30/9/2026, quarta-feira. Tudo de bom, meus amores. E olha só, se você conhece alguém que vai fazer aniversário, liga aqui pra gente, 889-9917-1040. Aí você dá o nome dele completo, o endereço onde ele mora, a cidade onde ele vive, tá? Que a gente faz essa homenagem pra ele das 5 horas da manhã até as 22 horas. A gente coloca o nome dele aqui no caderno dos aniversariantes. Aí quando chegar o dia, a gente escreve bem bonitinho e durante o dia inteiro a gente dá os parabéns pra você, tá bom? Mas é assim, você liga uns dias antes, tá? Aí dá o nome completo e o endereço, tá bom?

10h35. Vamos para a fofoquinha das celebridades. E hoje, claro, eu vou falar dela, linda cantora sertaneja, que marcou gerações, não é? Ela mesma, Roberta Miranda.

0: Roberta Miranda chega aos 70 anos, 40 deles como majestade que abriu alas na dinastia feminina do universo sertanejo. Vamos saber mais, né? Eita, menina, 70 anos, hein? Que maravilha!
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0: Roberta Miranda faz 70 anos. Aliás, fez 70 anos segunda-feira, né? Dia 28 de setembro. A data merece ser festejada como emesses da música brasileira, diante da importância da cantora e compositora paraibana no universo sertanejo. Nascida Maria Albuquerque Miranda em João Pessoa, Paraíba, em 28 de setembro de 1956, a artista adotou o nome artístico de Roberta Miranda ao iniciar a carreira fotográfica em 1986 com returbante sucesso. Sim, dos 70 anos de vida da artista, 40 foram vividos no palco, outros efemérides. Eita, menina! Está celebrada em cenas pela cantora na turnê. A Majestade recém estreada em 19 de setembro no Rio de Janeiro. Sim, Roberta Miranda foi a primeira rainha da dinastia da música sertaneja, né? Desbravando-a em carreira solo, um território masculino e dominado por duplas formadas por homens. Roberta fez história no universo sertanejo porque extrapolou a função de cantora reservada até então às poucas intérprete que desafiava a hegemonia masculina. Realmente é difícil. Na época era difícil mesmo, né? A mulher conseguir ser conhecida no mundo sertanejo, né? Onde na época era uma febre, né? Só de homens, né? Dupla sertaneja, né? A mulher, ela não tinha muito espaço, né? Mas tá aí, a Roberta Miranda, ela veio para mostrar que o sertanejo é masculino e feminino, né? Dupla ou sozinho, né? Faz o sucesso do mesmo jeito. E ela fez muito sucesso, muitos LPs, viu? E ainda está fazendo sucesso, com certeza. E agora está comemorando, né? Sempre 70 anos, viu? E tá em boa forma, tá bonitona. 10 horas e 39 minutinhos, meus amores. Essa foi a fofoquinha das celebridades. Hoje sobre a sua cantora sertaneja, Roberta Miranda. Amanhã, quarta-feira, eu volto mais com o babado das celebridades, tá bom, meus amores? Contando tudo o que tá acontecendo ali no mundo da TV, do cinema, do teatro, do seu cantor, da sua atriz preferida, ou do seu programa, ou do seu reality, tá bom? Amanhã a gente fofoca bastante, tá?

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10:56. Vamos para a dica do dia, nossa despedida. Dica do dia, bom dia. Hoje é um novo dia para deixar de lado as preocupações e viver o presente. Preocupar-se com o futuro ou lamentar o passado apenas rouba de você a alegria do momento presente. Concentre-se no aqui e no agora e aproveite cada experiência que surgir em seu caminho. Cultive a atenção plena e a consciência de seus pensamentos e emoções. Aprecie a beleza de cada momento e mergulhe no fluxo da vida. Tenha um dia repleto de esperança, paz interior, né? Bom demais!

10:57, meus amores. Programa Playlist 98 vai ficando por aqui, tá? Agradecendo muitíssimo pela sua companhia, prometendo voltar amanhã, quinta-feira, se Deus quiser. E você vai ficar com a saideira do programa, Menina Chapa Quente, com Perla. E daqui a pouquinho o programa Ponto de Fé, ao meio-dia, Notícias do Dia, às 13h, Antena 98, e às 16h, Forrosa 98, com Arlindo Silva. Tchau, meus amores, fiquem todos com Deus também, tá bom? Beijo, fui!

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Olá, amigos, muito bom dia. Deus abençoe sua vida, né? Hoje é dia 30, né? O último dia do mês de setembro. Que Deus abençoe sua vida. Agora são 11 horas e 2 minutos na nossa querida cidade de Jereutaba. Bom dia, você que ouve da sua casa. Bom dia, você que tá aqui em Jereutaba, aqui no centro da cidade, seja no seu automóvel, no seu caminhão. Você está aí na sua casa, no seu trabalho, né? No comércio, na feira, no mercado. Você que me ouve de qualquer parte aqui da redondeza aqui, né? De Jereutaba. Você que mora aqui no sítio, né? Alto Zonório. Você que me ouve também aqui do Cipó. Né? Em Campo Lindo também, que ouve essa programação. Que Deus, amigo, te abençoe de uma forma poderosa. Amigo, amiga, lá no Salmo 119, versículo 105, diz assim: lâmpada para os meus pés é a tua palavra e luz para os meus caminhos. Eu estava lendo aqui isso aqui hoje, achei muito forte quando o salmista disse lâmpada para os meus pés. Quer dizer, os pés é que caminha, né? Os pés te levam para algum lugar, né, amigo? Os seus pés te conduzem para algum lugar, te leva para algum lugar. Por isso que o salmista Davi disse: lâmpada para os meus pés é a tua palavra. Quer dizer, Deus guiar os nossos passos. Quantas pessoas ela tem guiado os seus passos para fracasso, destruição, o vício, né? Quantas pessoas não têm direção na sua vida e acaba se destruindo? Quantas pessoas, por falta de uma direção de Deus, os seus pés têm te levado para o fracasso, para a destruição na família, destruição no lar? Quer dizer, está faltando o que, meu amigo? Está faltando para você essa luz, né? Quando ele diz lâmpada para os meus pés, quer dizer, Deus, ele guiar os seus passos, não é? E luz para os meus caminhos. Quer dizer, a luz é para quê? É para iluminar, não é? Você sabe que a gente está viajando de automóvel de noite, se o farol apagar, você não tem mais como dirigir, não é? Porque aquela lâmpada do farol é que guia você na estrada, né? Então, assim também ele faz menção aqui quando ele diz luz para os meus caminhos. Quer dizer, Deus é que ilumina os nossos caminhos. Quantas pessoas têm caído em ciladas, têm caído em armadilha do diabo, caído em armadilha deste mundo? Por quê, meu amigo? Porque está faltando luz nos seus caminhos. E Jesus disse: eu sou o caminho, a verdade e a vida. Ele disse: eu sou a luz do mundo. Aquele que me serve não andarão em trevas, mas terá a luz da vida eterna. Então, amigo, Jesus é essa luz. E se você diz assim: pastor, eu tenho andado perdido, os meus pés têm me guiado para caminhos tortuosos, para caminhos de morte, caminhos de destruição, caminhos de fracasso, então, amigo, está faltando essa luz, né? Essa lâmpada para os teus pés, quer dizer, para que Deus possa guiar os teus passos. Porque uma vez que Deus guia os teus passos, você não vai cair em armadilha. Por quê? Porque Deus está guiando, Deus está na frente, não é isso? E luz para os meus caminhos, quer dizer, Deus vai guiar você para que você não caia, para que você não venha se destruir. Quantas pessoas são enganadas neste mundo, né? São enganadas, levam uma vida de fracasso, derrota, destruição. Quantas pessoas estão assim? A vida dela tem sido um verdadeiro caos. Eu quero chamar a sua atenção, meu amigo e minha amiga. Você que necessita hoje desta bênção, desta vitória, hoje nós teremos na Igreja Universal de Deus essa reunião poderosa, quando ele fala luz para os meus caminhos, lâmpada para os meus pés. Hoje nós estaremos lavando os seus pés com água pura, né? Hoje, aqui na Universal, nós estaremos lavando os pés com a água purificada, para que Deus possa guiar os seus passos, para que essa luz de Deus venha guiar você, para que você não venha cair em destruição, né? Quantos casamentos são destruídos porque a pessoa sem direção, ela acaba caindo em armadilha deste mundo. Quantas pessoas não estão assim, né? Por isso você é o nosso convidado todo especial aqui na Igreja Universal de Deus, aqui em Jereutaba, aqui na rua Coração de Jesus 280,
bem aqui no centro, aqui em frente à Caixa d'Água, tá Universal, e você é o nosso convidado todo especial, tá bom? Também teremos reunião ali na cidade de Pires Ferreira. Atenção, Pires Ferreira, estaremos aí hoje aí nessa fé, determinando a tua vitória, tá bom? E também na cidade de Cariré, também teremos essa reunião toda abençoada. Amigo, amiga, você é o nosso convidado todo especial. Então, se você deseja realmente receber essa bênção, hoje é o grande dia, tá bom? Lâmpada para os meus pés é a tua palavra, e luz para os meus caminhos, tá bom? Lâmpada para os meus pés é a tua palavra, quer dizer, na palavra de Deus, o próprio Espírito de Deus, é Ele quem vai guiar os seus passos, para que você não caia, tá bom? Vamos uma canção, daqui a pouquinho voltamos, tá, com todos vocês. São 11 horas e mais 8 minutos.

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0: Muito bem, agora são 11:16, estamos de volta. Amigo, amiga, você crê que Deus pode mudar uma pessoa? Você crê que Deus tem poder para isso? Quantas são as pessoas que têm chegado na Igreja Universal de Deus e têm encontrado ali uma mudança de vida? Uma transformação na sua vida, na sua alma, dentro do seu coração. Quantas pessoas têm chegado ali vazias, oprimidas, tristes, amarguradas? E ali, através da fé, houve uma entrega, né, de coração, entregou a alma para Jesus Cristo. E Deus pôde mudar a vida da pessoa. Pessoas têm chegado aí com depressão, com crise de ansiedade, e ali têm buscado o poder de Deus e têm encontrado paz, têm encontrado alegria para viver. Por isso eu quero fazer a você um convite todo especial. Hoje é quarta-feira, o grande dia. Nós estamos ali buscando em Deus essa transformação. Você está convidado para uma reunião poderosa, onde Deus, ele quer mudar dentro de você. Deus quer habitar dentro da sua alma, dentro do seu coração. Por isso, eu convido você em casa agora. Você está aí com depressão, com ansiedade. Você está em casa agora doente, problemático. Nós estaremos junto hoje invocando a esse Deus, o Deus que faz acontecer milagre e transformação. Se você um dia você desanimou na fé, volte hoje. Hoje também teremos a Santa Ceia do Senhor, né? A Santa Ceia do Senhor, estaremos ali junto hoje com vocês nesta fé. Eu faço a você um convite especial, tá bom? Você que está afastado, você que um dia já foi uma pessoa tão firme, né? Firme na igreja, uma pessoa dedicada a Deus, mas de repente por algum motivo você acabou se afastando. Amigo, hoje é o dia de você voltar, tá bom? Ouça esse testemunho aí que vai tocar agora, tá? E daqui a pouquinho voltaremos. O nosso telefone aqui da rádio, nosso WhatsApp é o 99171040, né? 99171040. Manda para cá o seu nome para a oração da fé, tá bom? Vamos ao testemunho, daqui a pouquinho voltamos com todos vocês. Escuta aí.
1: Pouco a pouco, eu fui me distanciando da presença de Deus. Não foi de uma hora para outra. E eu fui me afastando, fui se esfriando. E quando eu nem percebi, não estava mais na casa dele. Nem junto com ele. Nem debaixo da proteção dele. Eu virei, dei as costas do meu pai, que tinha me dado tudo. Uma família abençoada, uma vida abençoada. E deixei tudo isso de lado. Eu fiquei vazia, eu fiquei sem rumo. Fui para um relacionamento abusivo, onde eram muitas brigas, discussões, quase até agressões físicas, e ficava naquele tormento, minha mente vazia, pensamentos que vinham na minha mente, não conseguia dormir. Muitas das vezes tinha que beber muito para poder ter um pouco de descanso, descanso entre aspas, né? Porque a gente não tem descanso quando a gente está longe da presença de Deus. A gente tem uma vida vazia. A gente tem uma vida de engano. A gente mesmo se engana com isso, pensando que está tudo bom. Foi chegando a um ponto que muitas das vezes eu subia nos viadutos, nas pontes, e olhava lá para baixo e falava assim, eu vou tirar minha vida agora. E o vazio se tornava cada dia mais ruim dentro de mim. Uma tristeza enorme. Quando colocava a cabeça no travesseiro, as lágrimas desciam. Porque eu não via solução para a minha vida. Um dia eu estava voltando para casa do meu trabalho. Estava chovendo muito. E nesse dia eu senti uma pancada no carro. Fui para casa e depois, no outro dia, eu fiquei sabendo que eu tinha atropelado uma pessoa. Aí fui ao encontro dessa pessoa, dessa senhora. E quando eu cheguei na casa dela, que ela já tinha saído do hospital, ela virou para mim e falou para mim assim, não se preocupa, se Deus tivesse tirado a minha vida para salvar a sua, ele podia fazer isso, porque ele ia salvar uma alma, tá, perdida. E naquele dia eu falei para ela assim, tudo bem, obrigado pelo zelo, pelo cuidado. E eu vi Deus agindo naquele momento, cuidando de mim, mesmo eu uma pecadora. E nós ficamos de combinado da gente se encontrar no domingo para ela levar em outra denominação. Só que chegou no domingo, eu tinha precisado ir para casa da minha mãe, era meio distante de onde eu morava, e não deu tempo de eu chegar a tempo para ir na igreja dela. Chegando em casa, eu liguei a televisão. Quando eu liguei a televisão, o Bispo Macedo estava fazendo a reunião. E naquele momento ele falou assim: você que se afastou da presença de Deus, você está longe do Pai, volta para sua casa, da onde você nunca deveria ter saído. Aquelas palavras entraram dentro de mim, de uma tal forma que eu me levantei, peguei o carro e fui para a casa do Pai. Cheguei lá, me derramei em prantos no altar e falei: meu Deus, obrigado. Não sou digna, porém, eis-me aqui, Senhor. Cuida de mim. Estou perdida. Estou perdida. Mas eu quero, te peço que o Senhor venha ter, dar mais uma chance para mim. Se o Senhor vê alguma graça em mim, me levanta.

0: eu voltei pra casa do pai porque eu tava com tanta saudade deles. Com tanta saudade, vontade dele, aquele carinho, aquele zelo que ele tinha por mim. Porque o nosso pai é muito mais do que o nosso pai verdadeiro, né, de terreno. Mas o nosso pai celestial, ele cuida da gente em todos os detalhes. Os pensamentos que vinham na minha mente eram os pensamentos muito ruins. Por quê? Quando a gente volta para a casa do pai, a gente pensa assim: muitos vão ficar olhando para você, te criticando, falando mal de você. E principalmente nós, assim, que fui uma ex-obreira, para mim aquilo ali marcava muito, porque eu falei: meu Deus, quando eu chegar na tua casa, vai ter um julgamento muito grande sobre isso. Ela errou, ela pecou. E aquilo vinha dentro de mim. A saudade que eu tinha dele anulou todos esses pensamentos ruins que eu tive. E nesse ponto eu comecei a caminhar. E falei: Deus, segura na minha mão. Um dia eu me afastei de Deus, tive um desencontro com Deus. Fiquei longe da presença de Deus, triste e vazio. Mas hoje eu tive um reencontro maravilhoso. Hoje eu sou feliz, tenho o amor do meu pai. Ele restaurou a minha vida, porque o mentor era vazio. Não tinha nada dentro, hoje não. Hoje eu deito a cabeça no meu travesseiro, durmo em paz, minha família está sendo restaurada. Estou namorando com o meu pai dos meus filhos novamente, que a gente tinha separado, divorciado. E hoje eu vejo que Deus, ele fez algo tão grande na minha vida que não tenho o que eu faça para ele que retribua isso. Não vai ter. Só tenho que agradecer. Só agradecer a meu pai. E fazer muito mais do que eu já fiz antes. Eu me vejo assim como um filho pródigo. Ele me deu tudo e eu perdi tudo, eu joguei tudo fora. E quando eu voltei para os braços dele, para o pai, ele me deu tudo, tudo, tudo, tudo. E a bênção maior, né, que eu tenho hoje, que é o espírito dele. Que esse é o maior de tudo. É o meu bem maior. Você que se encontra hoje, como eu me encontrei um dia, afastada, com a cabeça vazia, perdida no mundo, pensando o que as pessoas iam falar de mim quando eu voltei, quando eu voltasse. Se levanta agora, faz como eu, dá um pulo dessa cadeira, desse sofá, dessa cama e volta para os braços do papai. Ele está de braços abertos para te receber, não importa o que você fez. Ele apaga todo o nosso passado. Ele te dá uma segunda chance, como deu para mim. Então volta. O pai está de braços abertos para você.
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É, amigo, hoje é esse dia de você voltar, né? Hoje é o dia de você voltar-se para Deus. Tá certo? O Pai está de braços abertos esperando por você. Hoje também teremos aqui na Universal a Santa Ceia do Senhor e você é o nosso convidado todo especial. Nós estaremos, tá bom? Nessa fé, certo? 9917-1040. Você pode mandar para cá o seu nome para oração. Daqui a pouquinho estaremos aqui num grande clamor de oração para Deus te abençoar. Tá bom? Você que ouve da sua casa, está em casa agora no seu trabalho, esqueça, hoje aqui na Universal teremos Santa Ceia e também o lavar dos pés. Também na cidade de Cariré, às 7 da noite, também teremos reunião, também teremos o lavar-pé, e também na cidade de Pires Ferreira, também nós estaremos nessa fé. Você, amigo, é o nosso convidado todo especial e, amigo, com certeza, venha hoje buscar essa bênção para sua vida, tá bom? Com certeza, Deus irá te abençoar. Vamos de canção, já voltamos com todos vocês.

0: Sabe aquela pessoa feliz, contente, que tem paz, alegria, que tudo dá certo na vida? Essa não era eu. No ano de 2014, a gente vivia a Copa do Mundo. E nesse período eu lembro que estava todo mundo naquela festa, naquela euforia de Copa, de jogos. E de contrapartida, na igreja, iniciamos o jejum de Daniel. E para não decepcionar as pessoas que convivem comigo, que participam, que fazem o jejum de Daniel, eu era uma pessoa em casa, mas quando estava no trabalho, na rua, com os amigos, eu era uma outra pessoa. Então eu vivia das informações, eu queria saber o que estava acontecendo, mas quando chegava em casa era: não quero saber de nada, não quero saber de informações. Então eu sempre colocava qualquer coisa acima de Deus, acima da vontade de Deus. Então era o trabalho, quando não era o trabalho era a faculdade, quando não era a faculdade eram os amigos, mas sempre tinha alguma coisa que me atraía os olhos mais do que estar na presença de Deus. Então, muitas das vezes, eu realmente abria mão de estar na igreja, de estar buscando a Deus para poder ir trabalhar. Eu vi pessoas da minha família, eu vi as pessoas evoluindo espiritualmente, mas eu não vi essa transformação em mim. Eu não conseguia chegar e pedir ajuda.
1: Por quê?
0: Porque era mais forte do que eu. Tipo, você já tem anos de igreja, você vai pedir ajuda, o que que as pessoas vão pensar? O que que vão falar de uma pessoa que está há anos e já escutou e já sabe como que funciona? Então eu tinha esse receio. Eu achava que só se Deus quisesse me ajudar, mas eu não chegava até Ele e não chegava a mais ninguém. Então isso ia criando aquele bloqueio. Eu sentia uma angústia, uma tristeza que era impossível de ser preenchida. Eu acho que a maioria das pessoas vão lembrar quando o Brasil teve a derrota de 7-1. A gente via, olhava o jornal, era só isso que falava, era realmente uma vergonha, uma humilhação, e as pessoas sentiram isso. Eu posso dizer que a dor que eu sentia na minha alma não tem tamanho para mensurar como era maior do que essa vergonha, do que essa dor que os brasileiros estavam sentindo quando o Brasil perdeu de 7-1. Eu sabia que o meu esposo estava buscando por mim, porque ele sabia as minhas dificuldades e as lutas que eu estava enfrentando internamente. E quando começou a surgir os pensamentos de suicídio, isso foi o que me pegou mais. Então aquilo mexeu comigo de uma tal forma, só que eu ainda não sabia como me chegar a Deus. Mas eu precisava fazer alguma coisa. Então veio um novo jejum de Daniel. E eu vi ali como a oportunidade para mudar tudo. Eu falei para Deus, eu falei assim: esse jejum ele vai ser o primeiro da minha vida. Então eu comecei oração constante, buscava de madrugada. Não era fácil porque os pensamentos eram constantes. Minha luta sempre foi na minha cabeça. E eu precisava lutar contra aqueles pensamentos. Então eu precisava, nesse jejum, trazer todas as armas de Deus para poder me ajudar, me alimentar e me fortalecer. Então, para me fortalecer espiritualmente, eu comecei a fazer a leitura da Bíblia constante. Fiz a leitura das literaturas da igreja também, a trilogia do bispo eu li, Como Vencer as Guerras pela Fé eu li, porque eu sabia que existe uma guerra, tudo isso para ir fortalecendo. fiz o jejum todos os dias certinho. Eu sabia que eu estava indo no caminho, mas tinha alguma coisa que estava faltando. Então, quando acabou o jejum, eu percebi que eu não tinha recebido o Espírito Santo. Falei, ué, o que eu fiz? E aí eu peguei e falei para Deus, Senhor, tem alguma coisa faltando e eu não estou enxergando. O Senhor precisa me mostrar. E foi quando ele falou para mim, nítido e claro, que existia mágoas dentro de mim, dentro do meu coração. Então eu precisava pegar aquela mágoa e tirar. Então eu fui até o altar, já sabia o que era. E eu fui decidida a entregar para Deus tudo o que estava dentro de mim. E coloquei para Deus, falei, Senhor, tá aqui. Essa mágoa eu não quero dentro de mim, porque eu quero o Senhor. Tudo que eu carreguei, eu não quero, porque eu quero o Senhor. Então, da minha vida inteira de igreja, todos esses ensinamentos, conhecimento, eu não quero. Então, assim, eu abro mão de tudo, mas eu preciso do Teu Espírito. E se o Senhor não me der o Teu Espírito, eu vou voltar. E eu não sei o que vai acontecer. Aquela oração, aquela conversa com Deus, parecia que a reunião tinha se esticado assim por horas, porque eu consegui falar tudo, absolutamente tudo que eu queria. Eu coloquei para Deus ali e falei, Senhor, eu preciso, porque se eu não tiver o Teu Espírito, não vai adiantar nada. E eu lembro quando o pastor falou pra gente ficar de pé, quando eu me levantei, tinha saído um caminhão de dentro de mim e existia uma força sobrenatural. Eu nunca poderia imaginar aquela força dentro de mim. E eu levantei e falei, meu Deus, por que eu não busquei o Teu Espírito antes? Por que eu perdi tanto tempo da minha vida buscando coisas tão supérfluas, tão... Sabe, nada poderia se comparar com o que Ele tinha me dado naquele momento. Eu transbordei. E foi assim, uma alegria. Falei pra minha mãe, cheguei em casa, recebi o Espírito Santo. Queria falar pra todo mundo, sair dali outra pessoa. Hoje eu tô bem, feliz, realizada. Sou completa, independente de qualquer coisa. Meu casamento, que tava quase acabando, foi restaurado. Não ouço vozes mais, não tenho mais pensamentos de suicídio. Eu passei anos na igreja sem decidir, fazendo as minhas vontades, mas no momento que eu decidi que eu precisava mudar, que eu precisava me voltar para Deus, aí tudo mudou. A única coisa que eu não posso perder na minha vida é a minha comunhão com Deus, é o Espírito Santo dentro de mim.
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Amigo, amiga, sempre há uma saída, né? Deus sempre nos dá uma solução, mas é necessário que venhamos buscar Ele com toda a nossa fé, com toda a nossa alma. Você que ouve da sua casa aí agora, do seu trabalho, você que necessita de uma mudança de vida, porque a maior transformação que acontece, amigo, é dentro de você, não é fora de você. Às vezes você quer vencer o que está fora de você, os problemas que você consegue enxergar, mas muitas das vezes o maior problema não está dentro de você. E para mudar dentro de você só tem um jeito: é quando a presença de Deus, Ele passa a estar dentro da sua alma, dentro do seu coração. Quando você se encontra com Deus, amigo, tudo na sua vida muda. Muda tudo, sabe? Seu modo de pensar, seu modo de agir, seu modo de ser, não é? Você passa a ter vontade de viver, você passa a ter alegria, você passa a ter paz dentro de você. Porque Jesus, Ele é a nossa paz, né? Jesus é Ele quem traz alegria para dentro do nosso coração. Paulo, certa vez, ele disse assim: Paulo disse, não sou eu que vivo, mas é Cristo que vive em mim. Paulo tinha consciência que a vida que ele tinha não era uma vida que ele recebeu do mundo, mas a vida que ele tinha foi Cristo quem deu para ele. Por isso, você que necessita hoje desta mudança na tua vida, venha hoje buscar esta vida aqui na Universal em Jerutaba, Rua Coração de Jesus, número 280, e nós estaremos hoje nesta fé. Bem aqui ao lado da antiga delegacia está a Universal, e nós estaremos hoje buscando a Deus, clamando nessa fé, tá certo? Na cidade de Pires Ferreira, atenção, Pires Ferreira, também aí haverá reunião de fé às 7 da noite também, né? A Santa Ceia com lavapé, e nós estaremos ali junto com vocês, buscando, clamando ao Deus que pode tudo, tá certo? E também na cidade de Cariré, atenção Cariré, Santa Ceia hoje com lavapé, nós estaremos junto com todos vocês, tá bom? Vamos já fazer a oração da fé, né? Daqui a pouquinho vamos fazer um grande clamor aos céus, um grande clamor a Deus, para que através do poder de Deus, amigo, sua vida ela venha a mudar. Pastor, minha vida está precisando de uma mudança. Então, amiga, essa mudança vai acontecer hoje. Jesus, Ele quem transforma, né? Você sabe, pessoal, que há situações, existem, meu amigo, problemas que só quem pode mudar é Deus. Não tem jeito. Por mais que você tente, você se esforce, você faça alguma coisa, mas não há solução. Existem problemas que só tem solução com Cristo. Não tem por onde correr. Por isso, amigo, amiga, esse é o nosso convidado, tá bom? Todo especial. Eu quero chamar a sua atenção para hoje. Nós estamos nessa fé, tá bom? Vamos orar hoje pelo nosso amigo, o nosso amigo Antônio, né? Bom dia, pastor Marco, que Deus abençoe a todos. O nosso amigo Antônio do Pires Ferreira também está com a programação. Também a minha amiga Rosilene, né? Na pé da oração aí, pelo seu esposo, Carlos. Deus possa repreender todo o mal da sua casa. Também orar pela sua comadre, a Maria de Fátima. Deixa eu ver aqui. Também está aqui nossa amiga Maria de Fátima, né? Também está aqui na fé aqui, Dona Maria de Fátima. Estamos na fé, tá bom? Vamos orar pela Maria de Fátima. Orar pela sua saúde, orar pela sua casa. Vamos determinar que toda obra do mal, que toda obra maligna, amigo, amiga, venha cair por terra. Deus é grande, Deus é poderoso. E com certeza Ele irá te abençoar, tá bom? Vamos orar também pela minha amiga Elisângela. Elisângela também, pelos seus pais, né, João, e também pela sua mãe, a Cícera. Tá bom, Elisângela? Vamos já orar, viu? Vamos pro seguinte, pessoal. Vamos uma canção. E após esta canção, já vamos retornar já com a oração da fé. Tá bom? Hoje eu quero clamar por você, orar pela sua casa, orar pela sua família. Você que se encontra, sabe, desanimado, você tá sem força, sente um vazio na tua alma, pega aí um copo com água, coloca aí junto do seu rádio, do seu celular, que daqui a pouquinho eu vou consagrar essa água, você vai tomar essa água e Deus vai te abençoar, tá bom? Vamos uma canção, já já voltamos com todos vocês, depois dessa canção já, vamos voltar já com a oração da fé, vamos lá.

nosso Deus e nosso Pai Todo-Poderoso, é através, meu Pai, desta fé que nós determinamos que começa a acontecer milagre nesta casa, meu Deus. Nós invocamos o teu santo e poderoso nome, Senhor Jesus Cristo, para que esse poder chegue nesta casa, chegue nesta família, neste lar. Ó Deus, que através da fé todo e qualquer mal comece agora a cair por terra, meu Deus. Toda obra maligna, tudo aquilo que não presta, doenças, enfermidades, amarração, olho grande, inveja dentro desta casa, espírito que causa o vício, seja repreendido agora em nome do Senhor Jesus Cristo, meu Pai. Se porventura dentro dessa casa existe o mal causando dívida, causando, meu Pai, vício, existe uma força das trevas de inveja, que seja agora arrancado desta casa, que saia desta pessoa aí agora, que aonde chegar, meu Deus, a oração, chegue também o teu poder, Jesus Cristo, para que essa pessoa comece agora a se libertar, essa pessoa comece agora a ver na sua vida uma mudança, uma transformação. Ó Deus, manifesta aqui a tua unção, manifesta aqui o teu poder, Jesus Cristo, e faça com que essas pessoas sejam libertas, meu Pai. Faça com que essas pessoas alcancem a libertação, alcance, meu Deus, o milagre. Nós assim, meu Deus, determinamos que através do poder do Espírito Santo o Senhor possa libertar esta casa, o Senhor possa libertar, meu Pai, agora esta família, em nome do Senhor e Salvador Jesus Cristo. Agora faça, meu Deus, com que todo mal caia por terra, meu Deus. Nós assim determinamos a libertação, assim determinamos o milagre, meu Deus, que através da fé essa pessoa seja liberta, receba cura, receba a libertação, receba agora a vitória, seja curada, meu amigo, seja liberta desse mal, seja livre agora desta perturbação, meu Deus, que através

do Espírito Santo, ó Deus, essa pessoa alcança o milagre. Meu Deus, eu te peço, ó Deus, e que a paz, a alegria, a saúde e o principal, a salvação chegue nesta casa, meu Deus. Traga, meu Deus, a tua paz, traga, meu Deus, a alegria para dentro desta casa, meu Deus. Pois assim, meu Pai, eu declaro que essa casa está abençoada. Eu oro também, meu Pai, pela cidade de Redutaba, que o Senhor possa, meu Pai, enviar aqui os teus anjos, o teu poder, para quebrar toda a obra do mal, para destruir, meu Pai, todo o mal que opera na cidade, causando tudo que não presta. Arranca, meu Pai, queima com teu poder, Jesus Cristo, e abençoe a todos, meu Pai, que aonde chegar esta oração, o teu poder também chegue agora, e que essa casa, essa família, este lar, seja agora abençoado, ó Deus. Que essa rádio, eu abençoo essa rádio ao Senhor, Espírito Santo, e consagro ao Senhor e determino a vitória, ó Pai. Que essa água, que essa pessoa, meu Pai, segure nas suas mãos, que essa água seja consagrada, ungida pelo Espírito Santo, e abençoe através da fé, em nome do Pai, do Filho e do Espírito Santo. E você que crê, diga que assim seja, diga: eu creio na minha vitória, no nome de Jesus Cristo.

Amigo, certamente que Deus te abençoe, tá certo? Vamos ficando por aqui. Mas amanhã, quinta-feira, estaremos aqui amanhã, né? De amanhã, dia 1º, né? 1º de outubro, estaremos aqui amanhã, também nessa mesma fé, tá bom? Amigo, amiga, levanta a cabeça, olhe para Deus. Sempre há uma saída, sempre há uma solução. Deus é o nosso, é o Deus do sim. Ele não é Deus de não. O nosso Deus é um Deus de sim. Por isso, clame hoje, busque. Estaremos junto hoje com você aqui na Universal, na rua Coração de Jesus 280. Estaremos aqui nessa fé. Pires Ferreira também, mesma fé. Santa Ceia hoje também na cidade do Cariré. Tá bom? Vou ficando por aqui. Que Deus te abençoe de uma forma poderosa. A última canção de hoje é a canção J. Neto, Nada Me Separa Desse Amor. Tá certo? Que a nossa amiga Cícera Pereira oferece para o seu esposo João Pereira, né? Deus abençoe seu João, dona Cícera, e também a minha amiga Maria Elisângela. Que o Espírito Santo abençoe a todos. Fique na paz do nosso Deus e amanhã nós estaremos de volta. Fique todos na paz do nosso Deus e até amanhã. Fique com Deus. 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
1: Boa tarde, Rério Taba, boa tarde, ouvintes da Rádio Agreste FM 98.7, Rério Taba, Ceará. Estamos iniciando agora nosso programa de segunda a sexta, Notícias do Dia, do horário de meio-dia até às 13 horas, com vocês levando notícias, novidades e o que tem de mais atual.

Você pode estar acessando através do nosso WhatsApp, DDD 88999171040. Você pode participar também nos contactando através da Radiosnet em qualquer parte do planeta. A Radiosnet é um aplicativo leve e fácil de você baixar no seu celular, no seu tablet, e você acompanha a nossa programação. Nosso programa Notícias do Dia, ele tem iniciado normalmente após o programa eleitoral, que irá até amanhã, por ordem do TSE. Havendo o segundo turno para o nosso estado, né? E também para o país, nós iremos voltar no dia, ele vai parar amanhã e voltará no dia 9 de outubro.

E vamos por notícias. Nós temos aqui um informe da Justiça Eleitoral. É o Tribunal Superior Eleitoral. Atenção, eleitor de Heriotaba. Houve mudança em alguns locais de votação. Preste atenção aí. Confira abaixo o novo endereço das suas sessões eleitorais. As sessões eleitorais de número 21 e 124, que funcionavam na Escola Domingos Araújo, repito, as sessões eleitorais de número 21 e 124, que funcionavam na Escola Domingos Araújo, funcionarão na Escola Nossa Senhora das Graças, situada no bairro Açude do Mato, aqui ao lado da nossa rádio. As sessões eleitorais de número 15, 35, 71, 75, 107 e 252 funcionarão no atual prédio da Escola Alfredo Silvano, situado na rua José Teodoro Soares, sem número, Centro, Heriotaba, Ceará. Essa escola, ela foi renomeada, chama-se agora Escola Coronel Alfredo Silvano, em frente ao Estádio Municipal Silveirão. São as sessões 15, 35, 71, 75, 107 e 252. Funcionarão nessa escola em frente ao estádio. Também nesse mesmo endereço, em frente ao estádio, na Escola Nova Coronel Alfredo Silvano, que foi reformada, as sessões eleitorais número 1, número 2, número 4 e a 68, que estavam funcionando no pleito passado no CRAS. Elas foram deslocadas do CRAS para também a Escola Coronel Alfredo Silvano, que fica em frente ao Estádio Municipal. Então, eis aí a informação da Justiça Eleitoral. E vamos de mais notícias. Por que o Brasil tem 13 candidatos à presidência da República, mas só 4 aparecem em rede nacional? A pergunta é essa. Em 2026 está em disputa o principal cargo político do país. O pleito de 2026 coloca a presidência da República em disputa. Neste ano, 13 candidatos disputam o posto do 40º presidente da história do Brasil, mas apenas 4 candidatos fazem campanha por meio de propaganda gratuita na rádio e na TV. Essa diferença tem relação com as regras de distribuição da Justiça Eleitoral. O Tribunal Superior Eleitoral, TSE, divide o tempo de propaganda em rede nacional proporcionalmente à representação dos partidos na Câmara dos Deputados. A partir disso, a divisão desse ano ficou da seguinte forma: Lula, do PT, com 5 minutos e 31 segundos. Flávio Bolsonaro, do PL, 4 minutos e 20 segundos. Ronaldo Caiado, do PSD, com 2 minutos e 2 segundos. E Augusto Cury, do Avante, com 35 segundos. Isso significa que os outros 9 candidatos não aparecem nos programas de rádio e TV, já que seus partidos não alcançaram representação parlamentar suficiente. Esse grupo precisa, portanto, fazer campanha por outros meios. A propaganda eleitoral gratuita começou no dia 28 de agosto e segue até o dia 1º de outubro, amanhã, né? 3 dias antes do primeiro turno das eleições. Em caso de segundo turno, a transmissão retorna em 9 de outubro e segue até o dia 23 de outubro. Os votos em disputa. O vencedor é definido no primeiro turno, primeiro domingo de outubro, caso consiga mais do que 50% dos votos válidos, descontando brancos e nulos. Já em caso de indefinição, a disputa segue para o segundo turno, o último domingo de outubro, quando o ganhador é definido por maioria simples.
158,7 milhões de eleitores estão aptos a votar no Brasil em 2026.

Do total do eleitorado, cerca de 41 milhões têm voto facultativo, ou seja, são eleitores entre 16 e 17 anos, analfabetos ou maiores de 70 anos. O político escolhido pela maioria do eleitorado comandará o Poder Executivo Federal por 4 anos, entre 2027 e 2030. Uma característica da corrida pelo Palácio do Planalto é o histórico da eleição para presidente ser definida apenas em 2 turnos. Desde 1988, quando a Constituição Federal estabeleceu o segundo turno, apenas um presidente foi eleito no primeiro turno nas eleições presidenciais. Desde 1988, quando a Constituição Federal estabeleceu o segundo turno, apenas um presidente foi eleito no primeiro turno das eleições presidenciais diretas no Brasil, redemocratizado. Foi Fernando Henrique Cardoso, do PSDB, que conseguiu esse feito 2 vezes. Em 1994, com 54,28% dos votos válidos. E em 1998, 4 anos seguintes, né? Posteriores, com 53,06%. Nas eleições presidenciais seguintes, de 2002 a 2022, o pleito sempre exigiu uma segunda rodada de votação.

E vamos de mais notícias. Ceará ultrapassa Bahia e se torna segundo maior produtor de leite do Nordeste. Território cearense tem ainda um dos maiores municípios produtores do país. A produção de leite no Ceará manteve o ritmo de crescimento nos últimos anos e em 2025 atingiu um total de 1,29 bilhões de litros, de acordo com dados da pesquisa da Pecuária Municipal PPM, divulgada nesta quarta-feira pelo Instituto Brasileiro de Geografia. Com esse volume, o Ceará ultrapassa a Bahia e se torna o segundo maior produtor de leite do Nordeste, apenas atrás de Pernambuco, que também segue em trajetória crescente do alimento.

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0: vamos agora para os nossos apoiadores sociais.
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Boa tarde, Hélio Taba. Precisamente em Rádio Taba, 12 horas e 49 minutos, estamos apresentando para vocês o programa Notícias do Dia. E vamos para mais notícias. TST determina fim da greve da Caixa Econômica. Agências reabrem nesta quarta-feira 30. Ministros julgaram o dissídio coletivo dos trabalhadores e decidiram fixar reajuste salarial de 100% do INPC. O Tribunal Superior Eleitoral, TST, decidiu nesta terça-feira, 29, encerrar a greve nacional dos empregados da Caixa Econômica Federal. Os ministros julgaram o dissídio coletivo dos trabalhadores e decidiram fixar reajuste salarial de 100% do Índice Nacional de Preço ao Consumidor, INPC, mais 0,6% para a categoria.

Além disso, o tribunal determinou o retorno imediato dos trabalhadores ao serviço com a decisão. As agências da Caixa voltam a funcionar normalmente em todo o país a partir desta quarta-feira 30. O mesmo índice do reajuste deverá ser aplicado aos benefícios de auxílio refeição, alimentação, auxílio cesta alimentação, auxílio creche, auxílio babá e indenização por assalto ou sinistro. O principal ponto do impasse entre a categoria e o banco é qual deve ser o modelo de custeio do plano de saúde, o Saúde Caixa. Os sindicatos pediu aí a exclusão do teto de 6,5% da folha de pagamento. O retorno à proporção do custeio de 70 por 30, empresa barra empregados, e reajuste zero. Já a Caixa queria mudanças no plano, apontando dificuldades para manter a sustentabilidade financeira no atual formato. Diante do impasse, os ministros do TSE decidiram manter as regras que constam do acordo coletivo anterior de 2024 e 2026. Com isso, os valores previstos no plano deverão ser atualizados pelo INPC, mais 0,6%, mesmo índice aplicado para o reajuste salarial. Também foram mantidos as demais regras, inclusive a mensalidade do titular, no valor de 3,5% da remuneração.

Quem está de aniversariando, quem estão aniversariando hoje são os nossos amigos, começando pela Gorete Lobo, no Caial do Barro Vermelho. José Camelo Silva, Santa Maria, em Brasília, Distrito Federal. Fátima Pinta, em Fortaleza, Ceará. Fátima, gente boa. João Paulo Alves de Souza, a Manaiara, olha aí, João Paulo, aquele abraço, meu irmão. E o Francalino, na rua Coração de Jesus. A todos vocês, muitos anos de vida, que Deus abençoe vocês abundantemente, trazendo muita saúde, paz e prosperidade. Queria aproveitar para mandar um alô aqui para os nossos ouvintes, Cadeira Cativa, o Zé

Raimundo lá nos Angicos, também o seu Zé Carlos na Cabaceira, a Luzaneide, a Jesus, suas irmãs aqui na Santa Luzia, a dona Maria Alves, a sua mãe, o Rivelino, todos na Cabaceira, Bertolino, turma boa, Patrícia Iranilto lá no Boqueirão dos Cunhas em Calcaia, lá nossos ouvintes assíduos, Zé Flávio e Antônio Carlos na lotérica, a Francimar e o Netinho, o Master Lanches. Fiquei de passar aí, Netinho, mas não deu certo ainda, né, Francimar? Mas nós vamos chegar aí. Um abraço forte para todos vocês e a todos vocês, ouvintes da Rádio Agreste FM 98.7. Eu hoje na apresentação, Walter Bezerro, Valtinho, e o nosso amigo Ataíde brevemente estará voltando para compor, após esse problema, essa situação do horário eleitoral que, na realidade, ocupa quase a metade do nosso programa, né? Então não tinha necessidade dos dois aqui. Mas estaremos brevemente voltando às nossas atividades normais. Um abraço forte.

vamos para mais notícias. 74% dos alunos autistas das redes municipais do Ceará têm acesso a atendimento especializado. No estado, 126.106 matrículas nas redes municipais são de estudantes da educação especial. Ainda que crianças autistas já tivessem o direito à educação e ao apoio especializado, garantidos por meio de atendimento educacional especializado, AEE, há quase 20 anos, com o decreto 6.571/2008, uma mudança importante na forma como o ensino para alunos com diagnóstico de transtorno do espectro autista, TEA, ocorreu apenas em outubro de 2025, quando a Política Nacional de Educação Especial e Inclusiva, PNEI, foi instituída no Brasil. Prestes a completar um ano, o diferencial do PNEI foi focar não apenas no aumento de matrícula, mas também na consolidação da aprendizagem dessas crianças e adolescentes. Além disso, a política inclui expressamente estudantes que estejam no espectro autista, além de alunos com altas habilidades ou superdotação, para além de crianças e adolescentes com deficiência. No entanto, será que essas políticas educacionais são suficientes para garantir a verdadeira inclusão de crianças autistas? Essa é a pergunta. No Ceará, segundo o levantamento feito pelo Diário do Nordeste, junto ao Ministério da Educação, MEC, 126.106 matrículas das redes municipais são de estudantes da educação especial. Dessas, 89.828 são de crianças autistas, que se tornaram um dos focos de atenção no atendimento educacional especializado nos últimos anos, diante da alta no número de diagnósticos, com avanço do debate sobre o tema.

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0: Pessoal, boa tarde, muito obrigado aí pela audiência dispensada ao nosso programa, 13 horas em Rério Taba. Prometemos estar aqui novamente amanhã com vocês a partir do meio-dia, apresentando o programa eleitoral, né? Que amanhã, dessa primeira série do primeiro turno, vai ser o último dia amanhã. E a gente segue na programação até uma hora da tarde com vocês. Um abraço forte, fiquem com Deus. Que Deus abençoe vocês abundantemente. Fui!
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nós, Queiroz. Olá, meus amigos, olá, minhas amigas, uma ótima tarde para vocês. Estamos iniciando mais uma edição do nosso programa de hoje. Antena 98, seu programa de todas as tardes, tocando o seu sucesso favorito, a musicalidade top que você gosta de ouvir. Lembrando também que tem os melhores lançamentos, a musicalidade que mata aquela saudade gostosa. Participa, interage conosco, 999-17-1040. Fique à vontade, participa, fala comigo, bebê. Diz de onde está ouvindo a nossa programação, qual a cidade. A canção é a seu critério para formar o melhor dos playlists e tocar nesta quarta-feira gostosa, 30 de setembro. O mês está finalizando. Abaixo de 35 graus, bem ensolarado. Estamos aqui em Rerutaba, hein? Eu sou o Renato Santos, fico diretamente de Rerutaba, aqui no Ceará. Estamos juntinho no nosso Antena 98. Ao som de Fernandinha. Bye bye. 13 horas e 12 minutos, uma ótima tarde.

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1: A hora certa pra você são exatamente 13 horas e 32 minutos, 13h32.
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1: Ao som de Eduardo Costa, vai viver a sua vida.
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1: Nesta seleção musical, você acompanhou a musicalidade um atrás da outra, ao som de Fernandinha, Bye Bye, música boa pra você que acompanha a programação.
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1: Em seguida, Zé Ramalho, Lamento de um Nordestino, é a mais pura verdade, tá? Aleno Beat com Solinho do Desmantelo. Gabi Martins, Colchão Novo. Amado Batista, Olhos Verdes. E finalizando ao som de Eduardo Costa. 999-17-1040. Você interage com a gente, você fica à vontade. Vai ter notícia, vai ter informação. Plantão de notícias da 98. Teremos também os nossos aniversariantes do Clube do Ouvinte, os nossos apoios que apoiam a nossa programação, e a gente agradece.
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1: Fica plugado conosco até as 16 horas tocando sua música favorita.
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1: Olha, tá chegando aí o momento de você escolher, né, as autoridades do nosso estado, do nosso país. Olha, atenção, eleitores e eleitoras de Riritaba. Houve algumas mudanças nos locais de votação, então confira abaixo aí o novo endereço de suas sessões eleitorais, hein? A você que vota nas sessões eleitorais 21 e 124, que funcionava na escola Raimundo Domingos, melhor, a escola Domingos Araújo, não é isso? A escola Domingos Araújo. Essa sessão 21 e 124, que era na escola Domingos Araújo, agora irá funcionar na escola Nossa Senhora das Graças, aqui no Açude do Mato. As sessões eleitorais 15, 35, 71 e 75, 107 e 252, funcionarão no atual prédio da Escola Coronel Alfredo Silvano, que é situado ali na rua José Teodoro Soares, no centro de Riritaba, bem em frente ao Estádio Municipal Silveirão, onde era o extinto Francisco Castro, tá certo? Atenção a você aí das sessões eleitorais 1, 2, 4 e 68, que funcionava ali no prédio da Escola Coronel Alfredo Silvano, melhor, funcionava no CRAS, né? Agora funcionará na Escola Coronel Alfredo Silvano, também ali no centro da cidade, em frente ao Estádio Municipal Silveirão. Daqui a pouquinho a gente vai estar sempre repassando essas notícias para você ficar bem atualizado, para quando chegar o seu momento de escolha, aí você já sabe aonde você vai se dirigir para dar o seu voto, né, para quem você deseja, tá certo? 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

0: 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Olha, mandar aqui um alôzinho aqui, a turma boa ligado com a gente, mandar aqui um alôzinho para o seu Zé Carlos, lá na Cabaceira, tá ligado com a gente, vai curtir Paula Fernandes. A Rosinha lá na Vila Campos está solicitando Almir Rogério, Fuscão Preto. Tem também aqui o nosso amigo Carlos, vai curtir Cristiano Neves, Cigana. Mandar um alôzinho também ao meu amigo Salles, lá na Nova Betânia, tá sintonizado com a gente. Antônia de Maria, toda essa turma boa, sempre acompanhando a programação. Já já vamos ouvir o seu áudio, hein? Mandar aqui uma ótima tarde para Tânia Lopes e toda a família lá na Santa Cruz Velha. Não perde a nossa programação. Obrigado, querida. Mandar aqui um alôzinho também para o doutor Walter, o Valtinho, tá sempre acompanhando a nossa programação, sempre ligado com a gente, tá se comunicando. Uma ótima tarde ao doutor Walter.
1: Boa tarde, Renato, grande programação aí, de parabenizar pelo seu programa agora da tarde, né?
0: Muito valeu, valeu.
1: E para falar nisso, eu queria que você colocasse uma música para mim, se for possível. É uma música muito conhecida, João Botou o Melão no Gol. Quando a gente jogava a bola, que acabava, às vezes a bola furava, no meio do jogo a gente pegava e jogava com o melão mesmo. Bota essa música aí pra gente ouvir, ó. Felicita a todos os atletas aqui da Reirutaba. Um abraço forte, parabéns, fique com Deus.
0: João Botou o Melão no Gol. Tem essa música aí? Tem? Cadê o esqueci o nome do homem agora, rapaz, que vem pra cá, rapaz. É o Stanley. Cadê o Stanley? Stanley, tem essa música aí, Stanley? Se tem, toca pra gente, Stanley. 13 horas e 44 minutos. Uma ótima tarde.

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1: Essa vai pra dona Luzinete, sempre acompanhando a programação da 98.

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1: Na gostosa de se ouvir, você acompanha sempre a boa musicalidade, a notícia e a informação. Olha só, lutador de jiu-jitsu que agrediu a mulher já responde por furto e tráfico de droga. Vamos lá, vamos de notícia para você que acompanha a programação Antena 98. Olha, o atleta de jiu-jitsu filmado por uma câmera de segurança agredindo uma mulher no bairro Praia do Futuro, em Fortaleza, já responde a antecedentes criminais por furto e tráfico de droga. A agressão aconteceu na manhã desta segunda-feira, dia 28, e o homem foi identificado como Dominique Costa Melo. A defesa de Dominique informou que não vai se manifestar no momento. Nas imagens é possível ver o momento em que o homem e a mulher entram, né, ou entraram ali em uma casa, e logo a sequência, Dominique passou a agredir a vítima com socos, chutes. Ela cai no chão e as agressões continuam. Depois ele pegou um celular e fugiu do local. Em nota, a Polícia Civil do Ceará disse que apura uma ocorrência de lesão corporal no contexto de violência de gênero e que um inquérito foi registrado para subsidiar a investigação. Mais notícias, mais informações, você acompanha sempre na nossa programação. Fica ligadinho com a gente, tá? 999-17-1040. Deixa eu mandar aqui um alôzinho aqui para a Tânia Lopes. Tá ligadinho com a gente lá na Santa Cruz Velha, com toda a família. Tá solicitando uma boa música. A gente tem uma música legal aí que ela goste? Vamos colocar aqui uma música boa, espero que ela goste, tá? Primeiro beijo. O primeiro beijo com Léo Magalhães, uma boa recordação de 2013, né? É de 2013. Tô muito velho, viu? Tô seguindo mais na frente ainda, né? 2013. O primeiro beijo com Léo Magalhães. Vamos dedicar isso aqui para Tânia Lopes, sintonizado conosco.
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0: homem morreu na manhã desta quarta-feira, baleado dentro de um ônibus em Jacarepaguá, na zona sudoeste do Rio de Janeiro. A polícia militar fazia operação na comunidade vizinha Dois Irmãos no mesmo momento, e uma das suspeitas é de bala perdida, disparada por algum envolvido no confronto. O passageiro estava de pé dentro do veículo BRT quando foi atingido na região do abdômen. Segundo testemunhas, ele estava sem documentos e outros passageiros usaram o celular da própria vítima para comunicar os familiares. Ainda não há informações sobre a origem do disparo, nem confirmação de que o caso tenha relação com a ação policial. Desde as primeiras horas da manhã, os policiais militares realizam a operação com o objetivo de combater criminosos envolvidos em disputas territoriais. A comunidade Dois Irmãos é dominada pelo Comando Vermelho e, segundo informações da polícia, é alvo de tentativas de invasão por traficantes do Terceiro Comando e por milicianos. Agência Rádio Web, produção e reportagem, Breno Zonta.
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A hora certa para você são 14 horas e 9 minutos. 14 e 9. Ao som do grupo Menos é Mais, Pedro Pecado. Participação especial de Simone Mendes. Olha, nessa seleção musical você acompanhou Credence, né? Essa aí é a música do João, botou o melão no gol. Agora é o que eu vim saber, rapaz. Essa vai para o Valtinho sintonizado conosco. Em seguida, Sandro e Santiago, Pinica, Eu, Beija Eu. Essa vai para Dona Luzinete. Almir Rogério, Fuscão Preto, vai para Rosinha lá na Vila Campos. Paula Fernandes, Não Precisa, com a participação especial de Vitor e Léo. Essa aqui vai para o seu Zé Carlos na Cabaceira.

0: Em seguida, Léo Magalhães, o primeiro beijo. Esse daqui vai especialmente aí para a Tânia Lopes e toda a família lá na Santa Cruz Velha. Cristiano Neves, Cigana, vai para o Carlos lá na Vila Campos. E grupo Menos é Mais, fechando aí o nosso bloco musical. Não dá mais tempo, então a gente vai para um rápido apoio e já já retorno com vocês. Obrigado, Stanley.
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hora certa pra você, 14 horas e 19 minutos, 14 e 19. 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Olha, atenção, atenção, eleitores e eleitoras de Riritaba. Houve uma mudança no local de votação, então vamos conferir aqui abaixo o novo endereço aí das suas sessões, sessões eleitorais, tá? Olha só, a você que votava na sessão, que vota, né, na sessão 21, número 21, 124, que funcionava na Escola Domingos Araújo, agora a sua sessão estará na Escola Nossa Senhora das Graças, aqui no Açude do Mato, hein? As sessões eleitorais 15, 35, 71 e 75, 107 e 252 funcionarão no prédio da Escola Coronel Alfredo Silvano, situada ali na Rua José Teodoro, no centro de Riritaba, bem em frente ao Estádio Municipal Silveirão. Então, essas sessões será lá no Colégio Coronel Alfredo Silvano, hein? E as sessões eleitorais de número 1, 2, 4 e 68, que funcionavam no CRAS, agora funcionarão no prédio da Escola Coronel Alfredo Silvano, situado na Rua José Teodoro, no centro de Riritaba, bem em frente ao Estádio Municipal, o Estádio Silveirão. Então tá aí, essas mudanças de locais, né? Cada qual dá uma olhadinha aí na sua sessão eleitoral e procura, né? Se tiver nessas aqui é porque teve alguma mudança, tá certo? Já já a gente fala mais sobre isso. 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

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Abraçando a toda a turma boa lá em Campo Lindo, sintonizado conosco. Obrigado pela preferência. 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Um abraço a toda a turma boa aí no centro da cidade, sempre acompanhando o nosso trabalho. Olha, deixa eu mandar aqui um alôzinho aqui para a dona Luzinete, tá solicitando Eduardo Costa, Saudade, música boa pra gente recordar. Vou dar um alôzinho também ao meu amigo João Inácio, rei do churrasquinho, tá ligado com a gente. Lá no bairro Barro Vermelho, hein? Meu amigo Célio Yameire, lá na rua Padre Cícero. Tá todo mundo sintonizado conosco. Lá na rampa de cima, mandar um alôzinho para o Manuel e toda a sua família. Esse tem fibra, viu? Quatorze horas e 26 minutos, 14:26. Uma ótima tarde para todos.

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0: A hora certa pra você, 14 horas e 49 minutos, 14h49. Nesta sessão musical você acompanhou aí Eduardo Costa, Saudade, indicação da dona Luzinete.
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0: Barões da Pisadinha, Camila. Gustavo Lima, Termina Comigo Antes. A boa música ao som de Bon Tyler. Bon Tyler, não é isso que chama, né? Após essa música, só me lembrei daquele desenho. Como é o nome daquele desenhozinho? Shrek, né? Shrek. Aquelas princesas tudo dançando essa música.
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0: Biquíni Cavadão, Zé Ninguém.
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0: E seu desejo, beijo, blues e poesia, finalizando nosso bloco musical.
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0: Olha, tá

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Olha, vamos lá para os nossos aniversariantes do dia 30 de setembro, nessa quarta-feira gostosa.

0: Muitos parabéns hoje, vai para Gorete Lobo, ali no bairro Barro Vermelho, na próxima ali a Praça do Caial. Parabéns para você, minha querida. Parabéns também para o José Camelo Silva, lá em Santa Maria, Brasília, Distrito Federal. Parabéns para você.
1: Parabéns. Parabéns pra você.
0: Parabéns também para Fátima Pinto, lá em Fortaleza, capital cearense. Parabéns.
1: Pra você nessa data, querido, parabéns.
0: Parabéns. Parabéns também para o nosso amigo João Paulo Alves de Souza, o nosso amigo JP, lá em Amanaiara. Parabéns para você. E parabéns também para o Francalino, ali na rua Coração de Jesus. Parabéns para você. Parabéns aí aos nossos 5 aniversariantes de hoje. Muita saúde e felicidades. Que essa data venha se repetir muitas e muitas vezes. É o que desejo o amigo Renato Santos e toda a equipe da 98 FM. Parabéns para vocês.

A hora certa para você são exatamente 14 horas e 53 minutos, 14h53. Daqui a pouquinho você acompanha Plantão de Notícias da 98. Não sai daí, fica ligado com a gente, tá? Olha, a próxima sequência vamos dedicar aqui especialmente para um dos nossos aniversariantes de hoje, nosso amigo João Paulo, lá em Amanaiara, o nosso amigo João Paulo JP, filho da dona Marlene, tá sempre acompanhando a gente, obrigado pela preferência. E vamos curtir aqui uma boa música, Sou Nordestino, essa é bonita demais, toca pra gente, 14 horas e 53 minutos, uma ótima tarde.

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2: Paris, quarta-feira, 30 de setembro de 2026. A coalizão internacional liderada pelos Estados Unidos anunciou o encerramento oficial de sua missão militar no Iraque, iniciada em 2014 para combater o grupo Estado Islâmico. As tropas americanas deixaram suas últimas bases nesta quarta-feira no país, encerrando uma presença militar iniciada após a invasão do Iraque em 2003. A retirada dos soldados, decidida pelo ex-presidente Joe Biden em 2024 e mantida por Donald Trump, é vista pelo Irã como uma vitória estratégica. Teerã espera ampliar sua influência no Iraque por meio de grupos armados aliados e partidos xiitas já presentes no cenário político local. O Irã recebeu uma resposta oficial dos Estados Unidos à sua mais recente proposta para encerrar a guerra no Oriente Médio, informou nesta quarta-feira o governo iraniano, sem divulgar o conteúdo da resposta. O ministro das Relações Exteriores, Abbas Araghchi, deve, portanto, discutir a posição americana em Teerã, segundo mediadores do Catar. O principal ponto de divergência está na ordem de implantação das medidas iranianas propostas, que prevêem o fim das hostilidades no Irã e no Líbano, o desbloqueio de ativos iranianos congelados, a suspensão de sanções ao petróleo e o fim do bloqueio americano aos portos do país. Em troca, o Irã permitiria a reabertura integral do Estreito de Hormuz em 7 dias e retomaria negociações sobre seu programa nuclear. A Unicef alertou que quase 26 milhões de crianças e adolescentes da América Latina estão ameaçados pelos efeitos do fenômeno El Niño, que pode se tornar o mais intenso já registrado. Segundo o relatório da agência da ONU, secas, inundações e incêndios devem atingir vários países da região nos próximos meses. Na América Central, a falta de chuva pode comprometer a produção de alimentos, aumentando riscos de desnutrição infantil. No México e em partes da América do Sul, o aumento das chuvas eleva o risco de enchentes e danos a escolas e unidades de saúde. Já na Amazônia, comunidades podem ficar isoladas pela queda do nível dos rios. Ao menos 4 pessoas morreram e várias ficaram feridas após mais uma série de ataques russos com mísseis e drones contra Kiev durante a madrugada desta quarta-feira. Entre as vítimas, uma criança que estava em casa na periferia da capital ucraniana. A Rússia afirma ter atacado instalações do setor elétrico e infraestruturas ligadas à indústria militar, mas a ofensiva também causou danos à rede de energia elétrica do país. Da Rádio França Internacional para a agência Rádio Web, de Paris, Luísa Ramos.
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0: ao som de Calcinha Preta e Aline Martins. O sonho acabou. Horas e 22 minutos, uma ótima tarde. Olha, nessa seleção musical você acompanhou aí a boa música, o som de João Paulo, JP, Sou Nordestino. Em seguida, Rick Renner, Eu Mereço, indicação aí da nossa amiga Cleide Bastos, sintonizado conosco. Acompanhamos também sucesso com a boa música do Rei Roberto Carlos, O Grande Amor da Minha Vida. Boa recordação de 2001, hein? Paulo Sérgio, Quando a Saudade Apertar. Oceano com Djavan. E Calcinha Preta finalizando o nosso bloco musical. Olha, tá chegando aí o nosso plantão de notícias, né? Informação para você que acompanha a programação. Vamos lá?
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0: Olha, na gostosa disse ouvir. Cônsul do povo, ex-vereador de Fortaleza e candidato a deputado, morre após infarto. Vamos lá, vamos com as notícias para você acompanhar na programação da 98, para você ficar muito bem informado. Olha só, José Erivaldo Xavier Travasso, conhecido como Cônsul do Povo, ele morreu na madrugada desta quarta-feira, dia 30, após sofrer um infarto em Fortaleza. Erivaldo foi eleito vereador da capital cearense em 2020. Atualmente, ele concorria como deputado estadual nas eleições de 2026, pelo partido do Mobiliza. De acordo com Missilene Xavier, irmã do vereador, ele deixa 4 filhos e 3 netas. Erivaldo passou mal por volta das 22 horas desta terça-feira, dia 29, e foi levado para um hospital privado. No local, sofreu uma parada cardíaca e não resistiu. Mais notícias, mais informações, você acompanha sempre na nossa programação. A gente vai para um rápido apoio e já retorno com vocês. Aguardem.
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Estamos de volta na programação da 98, Antena 98, tocando os melhores sucessos até as 16 horas, juntinho com você. 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Olha, atenção, atenção, eleitores e eleitoras de Reriutaba, houve mudanças em alguns locais de votação, então vamos conferir aqui abaixo aqui o novo endereço das suas sessões eleitorais, hein? Olha, você que votava lá na Escola Domingos Araújo, as sessões eleitorais 21, as sessões eleitorais 21, 124, que funcionava no Domingos Araújo, agora vai funcionar na Escola Nossa Senhora das Graças, situada aqui no bairro do Açude do Mato, hein? As sessões 21 e 124 era no Domingos Araújo, agora vai ser na Escola Nossa Senhora das Graças aqui no Açude do Mato. A você da sessão 15, 35, 71, 75, 107 e 252, que funcionarão aí no prédio da Escola Coronel Alfredo Silvano, situado na rua José Teodoro, no centro da cidade, bem em frente ao Estádio Municipal Silveirão. É o antigo Francisca Castro, né? Então vai estar lá essas sessões, 15, 37, 71, 75, 107 e 252. As sessões eleitorais de número 1, 2, 4 e 68, que funcionavam no CRAS, agora vai funcionar também na Escola Coronel Alfredo Silvano, situado na rua José Teodoro, no centro da cidade de Reriutaba, bem em frente ao estádio municipal, hein? Quem era do CRAS vai ser, ó, a sessão 1, 2, 4 e 68, agora é na Escola Alfredo Silvano, bem em frente ao estádio municipal Silveirão. Todo mundo ligado nas sessões, hein? 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Juntinho conosco na 98. Olha, deixa eu mandar aqui um alôzinho para o Cambalacho, tá ligado com a gente, está solicitando aqui uma trilha sonora internacional da novela Água Viva. Vamos procurar aqui, tocar nessa sequência, hein? Mandar um alôzinho também aí para a Neném Abreu em Amanaiara, vai curtir Amado Batista, 24 horas no ar. Fica ligado com a gente. Cadê o sinalzinho da hora? 15 horas e 34 minutos. Uma ótima tarde.

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1: Essa vai para o nosso amigo Cambalacho, sintonizado conosco, Carlos Simon.

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1: Na gostosa disse, ouvi, tem notícia, tem informação, a boa música, o som de Bon Jovi, música boa para você que acompanha a nossa programação. Olha só, a nosso último flash de notícia de hoje. Latidos de cão de estimação ajudam os bombeiros a localizar o irmãos perdidos em mata no Ceará. Vamos lá, vamos de notícia? Olha só. Os latidos de um cão de estimação ajudaram os bombeiros a localizar dois irmãos de 10 e 13 anos diagnosticados com transtornos do espectro autista que estava perdido na mata na Serra da Taquara, em Caucaia, região metropolitana de Fortaleza. Isso na noite da última segunda-feira, dia 28. Segundo o Corpo de Bombeiros, os agentes foram chamados pela Coordenadoria Integrada de Operações de Segurança, a COPAS, que recebeu aí o pedido de socorro da tia dos garotos por volta das 19 horas e 45 minutos. A tia havia informado que os jovens se afastaram durante uma caminhada pela estrada que leva ao Santuário Novo e adentraram na mata. Imediatamente, a guarnição de busca e salvamento, comandada pelo cabo Fontinelli, iniciou as buscas com o apoio de populares e a polícia militar. Então tá aí, né? O cachorrinho latiu, né? Ainda conforme a corporação, o cão que acompanhava os meninos emitiu latidos que guiaram os bombeiros até o local em que os jovens estavam. Então tá aí, né? O cachorrinho, né, começou a latir e deu para os bombeiros chegar lá, né, a tempo, né, graças a Deus. Mais notícias, mais informações, se acompanha na programação. Vamos para o nosso último apoio e já retorno com vocês. Aguardem.
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12: Querendo se misturar, não pode. Sai fora esse Renato, aí tem que sair fora. Estamos de volta na nossa programação Antena 98, juntinho com você. Chegamos agora no nosso último bloco musical. Lembrando que daqui a pouquinho tem forrozão da 98 no comando de Arlindo Silva, tocando só as melhores, os melhores forrós das antigas. Forró da atualidade. A boa musicalidade, o sucesso toca aqui pra você. Acompanha 98 FM, sempre levando aí o melhor da boa música. Forrozão da 98 com Arlindo Silva, daqui a pouquinho, hein? E a gente vai ficando por aqui. Agradecemos a todos que ligaram, participaram, ficaram conosco até o exato momento. Muito obrigado pela preferência na sintonia, tá certo? E lembrando, agora o outro Renato lembrou, né? Que pra domingo a gente tá juntinho no Boteco 98. Você não pode perder, hein? Tchau, pessoal. Até amanhã, se Deus assim nos permitir. Tchau, tchau.
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boa tarde para você na sintonia da Rádio Agreste FM 98,7 de Herutaba. São 16 horas e 6 minutinhos. Estamos começando mais uma edição do nosso programa Forrozão 98. Quarta-feira, 30 de setembro de 2026. A partir de agora você pode participar através do 99171040. No comando do Forrozão tem seu amigo Arlindo Silva, levando para você o melhor forró. Vamos começar o nosso programa, o Forró Real Gostosona. Agora já são 16 horas e 6 minutinhos. Boa tarde para você na sintonia.

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isso aí, hora certa pra vocês. São 16h34, 16h34 em Rirutaba. Já estamos de volta nas Forró 98. Ao som de Forró Saboreal, o que é que eu vou fazer? Quarta-feira, 30 de setembro de 2026. Seu Willian começa na sequência, Forró Real Gostosona, Forró Maior, a música Forró Maior também. Forró Balancear, Curva Perigosa, Forró do Mela Pinto, Voltei Porque Te Amo, Corrida de Feijão com Arroz. E a última da sequência, Forró Saborear, O Que É Que Eu Vou Fazer. Participe pelo 9917-1040. 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Alusão para César, Cátia, todo turma do Mercantil do Povo César, estão nosso programa. Mauro Filho da Agroponte, Luciano do Frango. Preciso e Terezinha, todo turma da Construção em São José Operário. Abraçando nas 90, sempre sintonizado nosso programa. Alusão para Ritinha, ouvindo nosso programa em Rocinha, Rio de Janeiro. Roberto Bina em São Gonçalo. Minha irmã Aline Martins e toda sua família em Benfica, Rio de Janeiro. O tio Seba Martins também em Manguinhos. Todo turma boa, todas as tardes sintonizado nosso programa.

Carlosão, para Cleide Basto, Babá Vermelho, sua esposa Jaime, também estão no nosso programa. Salles, seu Salles, no bairro Nova Betânia, tem Lopes em Santa Cruz Velha.

razão para Irene vir, sua esposa junto, seu filho Jefferson Caissar, estão já no nosso programa. Silvânia e toda a sua família. Alô, Bito, sua esposa Lucimar também está na nossa sintonia em Caissara. Minha prima Maria José, sua filha Júlia. Toda a tua amor, Silvio Vanos Bar. Obrigado pela audiência.

Atenção, eleitor e eleitora de Jeretaba, houve mudança em alguns locais de votação. Confira abaixo o novo endereço de suas sessões eleitorais. As sessões eleitorais números 21 e 124 que funcionavam na Escola Domingos Araújo, agora vai funcionar na Escola Nossa Senhora das Graças, situada no bairro do Açude do Mato. Isso mesmo, sessão 21 e 124 que funcionava na Escola Domingos Araújo vai passar a funcionar na Escola Nossa Senhora das Graças, no bairro do Açude do Mato. As sessões eleitorais 15, 35, 71, 75, 107 e 252 funcionarão no atual prédio da Escola Coronel Freire Silvano, situado na rua José Teodoro Soares, no centro de Jeretaba, frente ao Estádio Municipal Silveirão. Casa na antiga Escola Francisca Castro. As sessões eleitorais 1, 2, 4 e 68, que funcionavam no CRAS, funcionarão atualmente no prédio da Escola Coronel Alfredo Silvano, situado novamente na rua José Teodoro Soares, centro de Jeretaba, em frente ao Estádio Municipal Silveirão. Você, amigo, você, amiga, eleitor, eleitora, vamos se ligar aí nas, onde vai ser as suas sessões para você fazer o seu voto.

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1: É isso aí, velocidade pra você, são 17h08, 17h08 em Rio Itaba. Ao som de Frank Aguiar, Ana Júlia, estamos de volta na Forrozão 98. Aqui pela sua rádio Agreste FM 98,7 de Rio Itaba, a gostosa de se ouvir. Agora começando a sequência, Forró Sacode, Escute o Meu Coração, também Forró dos Plays, Não Me Toca, Forró Superide, Prometo, Boston Brasileiro, Só Nós, Forró Zanzão, Zanzibar, Se Ainda Existe Amor, Forrozão, Baby Som, Ciúme de Você, a última da sequência, Frank Aguiar, Ana Júlia. 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

Lembrando que você está na melhor sintonia, essas suas YV737, canal 254, Rádio Agreste FM 98,7, Rirutaba, a gostosa de se ouvir. Bom, Rosão 98.

0: Cláudio de Assis, Marinho em Santa Cruz Velha. Olha, sua esposa Ritinha Angix de cima.
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0: Edmar Passos, Norbertão e Tambor. Vai ser produções, sempre na nossa sintonia.

isso aí, chegando para vocês, nosso aniversário antes, Clube do Ouvinte, Agreste FM, hoje quarta-feira, 30 de setembro de 2026. Parabéns para Gorete Lobo da Praça do Caial, Barro Vermelho. Zé Camilo Silva da Santa Maria, Brasília, Distrito Federal. Fátima Pinto de Fortaleza, Ceará. João Paulo Alves de Souza de Amanaiara. Francalino da Rua, Coração de Jesus. A vocês, votos de parabéns, muitas felicidades, muitos anos de vida, saúde, paz e tudo de bom. Esses são os votos de todos nós que fazemos aqui a Agreste FM 98,7 de Rirutaba, a gostosa de se ouvir. Você que deseja fazer parte do Clube do Ouvinte Agreste FM, é só entrar em contato pelo 99171040, deixar seu nome, seu endereço e sua data de nascimento. E quando essa data tão importante chegar, toda a programação da Agreste FM te faz homenagem das 5 da manhã até as 22 horas.

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Essa é a hora certa pra você, são 17h37, 17h37 em Rio Taba. Estamos de volta nas Fotos 98, quarta-feira, 30 de setembro de 2026, ao som de José Orlando, completamente apaixonado. Lembrando que começa na sequência, Claudinei, Juliana, Marra de Bandida, Barba de Paulo, Minha Vida Sem Você, Edvan Batista, Vá Querendo a Hora, participação de Júnior Viana, Eliane, É Tão Gostoso Te Amar, Guilherme Ribeiro, Love com Safadeza, participação de Raizinho, Joyce Tainá, Notícia Nacional, e a última da sequência, José Orlando, Completamente Apaixonado. 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

Casão Parede Vá de Caixa, na rua São José, sintonizado nosso programa. Alô, Moreira Pinturas, todo amor da Carroceria Moreira. Ação para todo amor do Estofado dos Irmãos. Em Santa Cruz Vera também sintonizado nosso programa.

0: Pinto, o melhor forró da região.
1: Vamos de mais forró, bonde do Brasil, Rafaela Santos, Destino, 17:41, boa tarde.

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1: É isso aí, hora certa pra você, são 17 horas e 52 minutinhos, 17h52 em Rio Tava, o som de caviar com rapadura amanhecendo no sertão. Por aqui finalizando mais uma edição do nosso programa Forza 98. Prometemos que voltar amanhã, quinta-feira, a partir das 16 horas, com mais uma edição. Agradecendo você que ligou, você que participou, muito obrigado de coração pela sua participação, pela sua sintonia. Em seguida vem aí o programa Momento da Viola com o poeta Ivan Viana. Valeu, gente, tchau, tchau e até amanhã, se Deus quiser.

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Boa noite, meu amigo, boa noite, minha amiga. A partir de agora, está entrando no ar pela sua rádio Agreste FM de Heriotaba, o programa Momento da Viola. Pois é, língua sua, minha tribo. No comando desse seu amigo Vaviano, na sonoplatia do mês, iremos ficar com você até às 7 horas da noite, trazendo o bom da cantoria, o bom do repente, muitas coisas bonitas, muitas coisas boas para você que está ouvindo a gente. É um saco, meu cadeado, é um nó. Abraço aos meus amigos do sertão, da cidade, você que está ligado conosco aqui na cidade de Heriotaba, aquele abraço especial. O programa do povo é o Momento da Viola, o programa que traz o bom da cultura, o repente, a canção bonita, as coisas boas que você gosta de ouvir. A partir de agora nós estamos juntos até às 7 da

Para começar o programa, a gente traz Genivaldo Souza com o saudoso Vitorino Bezerra, que irão cantar para nós uma certilha em sete para todos os nossos ouvintes ligados com a gente. Heriotaba, são 6:04.

0: Programa Momento da Viola pra você, com você até às 7 da noite. A gente por aqui trazendo só coisa bonita. Obrigado a todos meus ouvintes de toda a região. Você que ajuda a gente no programa Momento da Viola, muito obrigado. Os amigos do interior, você da cidade, você que tá ligado com a gente nesse horário.
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0: Eita, meu compadre, vamos mandar um abraço todo especial para as famílias do sertão, da cidade, do interior. Você que tá ligado com Ivan Viana, muito obrigado pela audiência. Esse é o programa do povo, programa da cantoria bonita, da coisa boa no seu rádio.

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1: Abração aos nossos ouvintes aqui da Santa Cruz Velha. Mané Lourenço, um abraço, Mané Lourenço e a Dona Maria, que se liga conosco todos os dias. Deixa eu abraçar também os meus amigos lá daquela região de Campo Lindo, Cabaceira. Todos vocês, um abraço do programa. Deixa eu abraçar os meus amigos também lá do Sanharão, né? Seu Pascoal, seu Cícero Sabino, mandar um abraço pra vocês. Minha amiga Valdeci Gomes, também ligada com a gente, obrigado. Abraçar seu Francisco Farias, lá na região do Graça. Daniel na Lapa, alô Daniel.
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1: Fazer agora um desafio e eu volto já com você.

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0: Aí, meu compadre, o momento da viola, os cantadores são lembrados, né? Eita, rapaz, tá aí. Meus amigos que ajudam o programa Momento da Viola, deixa eu abraçar seu Chicó lá na Goiabeira, seu Zé Carlos na Cabaceira. Jogador, meu forte está no gogó, chutão... Seu Elisiário, alô, seu Elisiário, um abraço pra você lá naquela região de Primeira Várzea, meu amigo, gente boa. Um abraço, seu Assis, Cabeça Branca, também ouvindo a gente. A Luizinho da Carnaúba, alô Luizinho, um abraço pra você, meu amigo Cleiton Furtado, também ligado com a gente. Seu Batista, lá na Lagoa Grande. Seu Raimundo Patriolino também ajuda a gente no programa.
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0: Um abraço ao amigo Luiz Cori. Alô, seu Luiz Cori, um abraço pra você lá na rua Padre Cícero.
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0: Anel Lourenço também ajuda a gente no programa aqui acolá, nunca mais apareceu, rapaz.
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0: é meu amigo, gente boa.

0: Abraço, meus amigos e minhas amigas ligados com a gente no programa Momento da Viola. Até às 7 da noite nós estamos aqui trazendo o melhor da cultura, o melhor do repente, muitas atrações bonitas pra você de casa.
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0: 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Trazer uma canção bonita, Deus no Sertão. Eu volto já.

0: Compadre velho, canção bonita pra você, Deus no Sertão, canção pra todo esse povo bom, ouvinte do programa. A Jorge Padeiro tá lá ligado, na Casa do Sossego, é. Agradecendo pela canção de ontem, a canção que eu toquei pra ele foi a Gordinha. Falar nele, mandar um abraço pra todos que moram na Vila Campo, ligados com a gente. Alô, meu amigo Rogério, também tá lá. Mandar um abraço pra dona Maria, a dona do carro. Dona do carro, Mia Tamires, também ouve a gente. Quem ouve a gente é o meu amigo Anúncio e a família. Dona Maria José, o Jaime. É, a dona Maria, meu amigo Carlinho. Esse povo bom aí que ouve o programa da gente. Todos, muito obrigado. Dá um abraço, meu amigo Zé Pereca. Seu Inácio também tá ligado com a gente. Deixa eu abraçar meu amigo Chico Gato, lá no acampamento Thales Paiva. Um abraço pra ele e a família.
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0: Vou mandar um abraço também todo especial aí pra dona Lúcia Calurinda, no São José dos Doroteus. Seu Luiz, a dona Franci, seu Chico Marques e a dona Franciné. Um abraço, meu amigo Carlinho Dourado, também ouvindo a gente. O Elton e a Lucielda também tá ouvindo o programa.
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0: Pessoal do Açude do Mato, todos vocês do Açude do Mato, muito obrigado. Alô, seu Peta.
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0: 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E acho das Flores, a gente manda um abraço pra Loura do Bar e o Ítalo, que estão ouvindo a gente. Seu Raimundo Calorino também ouve a gente. Seu Otávio Soares e a tia Marieta.
1: Pois
0: é, todas as famílias, todas as famílias do Riacho das Flores. Meu amigo Cleiton também ouve a gente. A vocês, o nosso abraço do programa Momento da Viola.
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0: Vamos embora, vamos mandar um abraço também pro pessoal ligado com a gente. Já já a gente volta. Segura aí. José Carlos da Cabaceira pedindo tostão de chuva para oferecer para todos seus amigos ligados com o programa.
2: Escrito e cantado por Lucas Evangelista, vamos ouvir agora o bonito poema O Tostão de Chuva.

Aí o programa Momento da Viola até às 7 da noite, por aí assim, trazendo tudo de bom para você que está ouvindo o nosso programa em toda a região. 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Pois é, vamos abraçar meu amigo Elton do Milho, também a sua esposa, esse povo bom que se liga com a gente todos os dias. 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Localizado na rua Luiz Tamaturgo, ao lado do Cátia Noiva. Vá lá, fale com meu querido amigo Edinho, que eu mesmo agradece você. Deixa eu mandar um abraço, um boa noite pra Bia Português, que está ouvindo o programa da gente. Alô, Beatriz, um abraço pra você. Um abraço também pra meu amigo Genivaldo e a sua esposa ouvindo o programa da gente. Muito obrigado. Agradeço todos os nossos amigos que sempre estão sintonizados com Ivan Viana.

Aí o programa Momento da Viola, deixa eu abraçar seu João Inácio, que tá ouvindo a gente lá no Barro Vermelho. Alô, seu João Inácio, um abraço. Um abraço, meu amigo Riba Carnal Binha, também tá ouvindo a gente. Muito obrigado pela sintonia. Abraçar o pessoal de Caiçara, que também se liga com a gente. Muito obrigado ao seu Antônio, à dona Graça, que tá ouvindo o programa todo dia. Muito obrigado. Toda essa turma boa daí, né? O Toinho, a Ritinha. Pai Nonato Silivano e família. A minha tia Toinha Sarapião, também um abraço pra você. Deixa eu abraçar com todo carinho o meu amigo Preto João Lourenço de Aguiar. Gosto muito de tocar Cleilton tá ouvindo a gente. Também quem tá ouvindo é o Clernilton, Paulo, todos estão ligados com o Ivan Viana. E nós só temos que dizer muito obrigado a todos vocês pela audiência amiga do programa. Um abraço a todo esse povo bom que sempre estão sintonizados. É Nonato Silivano, a dona Maria. É a família dele todinha ligado conosco, que a gente agradece de coração. Amigo Pedro Magalhães, um abraço pra você também, toda a sua família, seu Pedrinho, a dona Roseni, né? Dá um abraço ainda pra dona Silvana e toda a sua família. Tem mais coisa bonita aqui pra você de casa ligado conosco nesse horário. Deixa eu ver a canção que tem agora, é Falando com Deus. Esta canção bonita vai pra seu Inácio, lá no, na Nova Betânia. Alô, seu Inácio, um abraço pro senhor. Vai pra o Renan também, a dona Fresquinha Souza, meu amigo Bolotinha, seu Manel Souza, todo esse povo bom da Nova Betânia ligado com Ivan Viana. A canção bonita, Falando com Deus, 6h42.

0: Eita, programa bom, meu irmão. Aqui só coisa bonita, só coisa boa. É, vamos abraçar todas aquelas pessoas boas da cidade de Jeritaba que sempre gosta de ouvir o nosso programa.
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0: Pessoal do Açude do Mato, todos vocês do Açude do Mato, nosso muito obrigado pela sintonia.
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0: Tem mais uma canção bonita aqui, a gente vai mandar. Deixa eu ver aqui quem que vai cantar pra nós. É João Lourenço, é? É Falta de Caridade o nome da canção. Vamos botar e tocar pra todos nós. Pro seu Raimundo. Raimundo Pessoa, que tá ouvindo a gente todo dia, né, seu Raimundo? E a todas as pessoas que gostam do programa.
1: Glória.

Aí o programa Momento da Viola até às 7 horas da noite, por aqui assim, trazendo só coisa bonita, só coisa boa. Meu amigo Rogério tá pedindo pra ouvir a canção do Velhinho do Roçado, para oferecer todo o seu povo, não é isso aí? Então tá aí, meu amigo Rogério.

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Aí o programa Momento da Viola está chegando aos seus momentos finais. Só nos resta agradecer a Deus e a você que ligou e participou e ficou junto com a gente. Que Deus abençoe a todos e até amanhã, se Deus quiser. Tchau.

0: noite para você que nos acompanha em todo o país.
1: Quarta-feira, 30 de setembro de 2026.
0: Vamos aos destaques do dia.
1: Centro Nacional de Proteção à Criança e ao Adolescente vai centralizar notificações de crimes na internet.
0: Plataformas deverão comunicar situações de risco iminente ou em andamento em até 12 horas. Graziela Mendonça.
2: Portaria também autoriza a criação de uma força integrada para combater o crime organizado no ambiente cibernético.
1: Mudanças nas receitas médicas controladas.
0: Uma nova regra da Anvisa autoriza os médicos a emitirem as receitas de forma totalmente digital.
1: A partir de hoje, as vigilâncias sanitárias locais passam a usar um sistema único integrado em todo o Brasil. Cleide Lopes.
3: O novo sistema foi criado para centralizar a gestão na prescrição de medicamentos sujeito a controle especial.
0: Está chegando o Dia das Crianças.
1: E você já sabe o que vai dar de presente?
0: Na hora de escolher um brinquedo, fique de olho nas dicas do Inmetro para garantir diversão com segurança. Pablo Mundim.
4: O Inmetro orienta os pais a verificarem a presença do selo de identificação da conformidade antes da compra.
1: Hoje, na apresentação da Voz do Brasil, Luciano Seixas e Mariana Jung.
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1: A Justiça Federal determinou medidas para a proteção de crianças e adolescentes na plataforma Discord.
0: O pedido foi feito em ação da Advocacia Geral da União, acatada pelo Judiciário.
1: A ferramenta de comunicação terá que adequar o monitoramento da plataforma, verificação de idade e de controle parental, entre outras medidas.
5: Na ação que foi acatada pela Justiça Federal, a Advocacia Geral da União sustenta que a plataforma Discord apresenta falhas nos mecanismos de verificação de idade e de proteção aos usuários contra riscos graves, como os que culminaram na morte de uma adolescente de 13 anos em julho deste ano. A ferramenta de mensagens instantâneas e comunicação deverá cumprir agora uma série de determinações judiciais, entre elas, adotar medidas para impedir a recriação de servidores, canais e comunidades removidos e o retorno de usuários banidos ou suspensos. O Procurador Nacional de Defesa e Democracia da Advocacia Geral da União, Rafael Ramos, ressaltou que as medidas estabelecidas pela Justiça estão previstas na legislação brasileira, com destaque para o Estatuto da Criança e do Adolescente Digital.
6: Esse quadro ele já vinha se agravando e o que acontece? O Brasil hoje ele tem uma legislação específica, né, para proteção de crianças e adolescentes no ambiente digital, chamado ECA Digital. Então nós, essa foi a grande base, digamos, da nossa ação, foi exigir que se fossem cumpridas determinações que já constam em lei, mas que infelizmente não estavam sendo observadas especificamente nessa plataforma.
5: De acordo com a decisão judicial, as contas de crianças e adolescentes até 16 anos devem estar vinculadas às contas de seus responsáveis legais. A plataforma Discord também deverá adotar medidas de proteção e ferramentas de supervisão parental, incluindo o controle das interações. A decisão ainda determina que o Discord crie protocolo para situações de extorsão sexual envolvendo crianças ou adolescentes. Rafael Ramos, da Advocacia Geral da União, explicou que essas plataformas já têm ferramentas para coibir esses tipos de crimes.
6: Há mecanismos nas formas de detecção, seja por vídeo, seja por ícones, seja por textos, seja por chamados metadados, na correlações de comportamento de determinados usuários conversando com outros, os chamados sinais, né? Esses marcadores, as empresas têm condição de fazer esse acompanhamento e é uma avaliação de risco, né?
5: O Discord também deve comprovar a capacidade de operar em língua portuguesa para segurança, moderação e recebimento de denúncias no Brasil. Caso não cumpra a determinação judicial, a plataforma ficará sujeita a multa diária de R$100 mil. Reportagem Luana Karen.
0: O Google removeu do YouTube 46 canais e 11 vídeos criados por meio de inteligência artificial com falsos médicos para disseminar desinformação, promessas de curas e tratamentos sem comprovação científica.
1: Outros 32 canais e 4 vídeos já estavam disponíveis quando a notificação chegou à empresa. 2 canais foram desmonetizados.
0: Segundo o Google, os canais foram excluídos por violações às políticas da plataforma, fraude e roubo de identidade.
1: O pedido para retirada do conteúdo foi feito pela Advocacia Geral da União.
0: Centro Nacional que vai centralizar notificações sobre possíveis crimes cibernéticos contra crianças e adolescentes.
1: A estrutura ligada à Polícia Federal vai receber, analisar e encaminhar os casos às autoridades responsáveis.
0: Saiba mais com Graziela Mendonça.
2: O Ministério da Justiça e Segurança Pública publicou uma portaria que estabelece como serão recebidas e encaminhadas as notificações sobre possíveis crimes contra crianças e adolescentes no ambiente digital. A Polícia Federal vai centralizar esse trabalho por meio do Centro Nacional de Proteção à Criança e ao Adolescente. As empresas de tecnologia deverão comunicar situações de risco crível, iminente ou em andamento em até 12 horas. Casos onde há indícios de material de violência contra criança e adolescente terão prazo de 72 horas ou de até 7 dias, dependendo da ocorrência. A empresa também terá que retirar o conteúdo do ar imediatamente e guardar o material e os registros necessários para ajudar nas investigações. Os relatórios serão analisados e encaminhados às autoridades responsáveis, como as polícias, o Ministério Público e a Agência Nacional de Proteção de Dados. A portaria também autoriza a criação de uma força integrada para combater o crime organizado no ambiente cibernético, inclusive casos de violência sexual contra crianças e adolescentes. Graziela Mendonça para a Voz do Brasil.
0: Autoridades brasileiras se reuniram hoje com o representante de comércio dos Estados Unidos para mais uma tentativa de diálogo sobre as tarifas impostas pelo governo norte-americano.
1: Com presença do ministro do Desenvolvimento, Indústria, Comércio e Serviços, Márcio Elias Rosa, e do ministro das Relações Exteriores, Mauro Vieira, o encontro ocorreu durante a reunião de ministros do comércio do G20, grupo que reúne nações desenvolvidas e emergentes, e também a União Europeia e a União Africana.
0: Durante a reunião, os ministros reafirmaram a disposição do Brasil de avançar nas soluções que afetam o comércio bilateral.
1: O governo norte-americano deve encaminhar nas próximas semanas um documento com uma proposta para possível acordo, como explica o ministro do Desenvolvimento, Márcio Elias Rosa.
7: Apresentamos de novo para eles nossos argumentos. Quão injustas e indevidas são as tarifas que são impostas ao Brasil na atualidade e a necessidade de superá-las. Eles assumiram o compromisso de nos encaminhar nas próximas semanas um documento das discussões daqui para frente. Conseguimos alcançar um ponto de convergência. É necessário que tenhamos um escopo definido para aquilo que possa vir a ser no futuro um acordo comercial entre Brasil e Estados Unidos.
0: Mais de 3 mil moradias poderão ser construídas em 3 estados a partir da destinação de 28 imóveis da União para projetos habitacionais.
1: Os imóveis são prédios para serem revitalizados ou terrenos para construção de moradias, localizados em 12 estados e no Distrito Federal.
0: São Paulo é o estado com maior número de concessões. São 7 para a construção de 1.325 unidades.
1: A ministra da Gestão e da Inovação e Serviços Públicos, Esther Dweck, que fez a entrega nesta quarta-feira, comentou a iniciativa.
8: A gente conseguiu mapear vários imóveis, terrenos ou prédios que tinham um potencial de habitação e colocamos à disposição a partir de um edital específico da Minha Casa Minhas Identidades com a oferta desses imóveis. E a partir disso houve todo o processo de seleção. São várias etapas, né? A seleção já foi anunciada alguns meses atrás, mas agora é uma etapa importantíssima que nesses 28 imóveis a gente faz a cessão do direito real de uso, que é justamente para começar agora o processo de, se for um prédio, fazer o retrofit, se for um terreno, começar a construção.
0: Populações de comunidades quilombolas de todo o país passam a ter atendimento dentro do Sistema Único de Saúde com foco em necessidades específicas.
1: Já estão valendo as regras da nova Política Nacional de Saúde Integral da População Quilombola.
0: A medida tem o objetivo de combater as desigualdades históricas no acesso aos serviços e garantir direito à saúde nesses territórios.
2: Política de proteção à saúde da população quilombola avança com a assinatura da portaria que institui a Política Nacional de Saúde Integral da População Quilombola no último dia 15 de setembro. A norma é mais um passo na atenção integral e para o enfrentamento das desigualdades em saúde da população quilombola. Com a portaria publicada, a política de saúde será integrada ao SUS. Agora, ela será implementada nos territórios. Para isso, é preciso elaborar
9: elaborar o Plano Operativo Nacional, que deverá detalhar prioridades, metas, indicadores, responsabilidades e mecanismos de acompanhamento e avaliação. A norma garante ainda que o reconhecimento da população quilombola para fins de atenção à saúde independe da situação de regularização fundiária ou de titulação do território. Daniele Popov para a Voz do Brasil.
1: O subsistema de saúde indígena, responsável por atender os povos originários diretamente nas comunidades e aldeias, está completando 27 anos.
0: É por ele que são realizados, por exemplo, mutirões de atendimento para consultas e exames.
1: A experiência foi levada recentemente por uma comitiva brasileira ao México, país que pretende adotar modelo semelhante no Sistema Único de Saúde.
0: Nós conversamos sobre tudo isso com a secretária especial de saúde indígena, Lucinha Tremembé, hoje mais cedo. Acompanhe. Secretária, bem-vinda à Voz do Brasil, é um prazer ter a senhora conosco. A senhora participou, né, secretária, da comitiva brasileira que esteve no México apresentando o nosso modelo aí de saúde indígena. Conta pra gente então, o que o Brasil mostrou aos mexicanos e por que esse encontro aconteceu?
10: Eu que agradeço o convite. Sim, estive compondo a comitiva do ministro na semana passada e a gente foi apresentar o SUS, o Sistema Único de Saúde. O México vai implantar, vai ser o segundo país que vai implantar um Sistema Único de Saúde, né? Assim, a exemplo do nosso SUS. E a gente também apresentou o nosso SASI-SUS, que já é uma... O SIL-SUS já é uma iniciativa, algo que é único, imagina um subsistema específico para os povos indígenas. Então, a gente fez essa apresentação e saímos de lá com vários compromissos, inclusive de compartilhamento de mais informações, que o México ficou muito interessado de também implantar algo semelhante a um subsistema. Eles disseram que não do formato, porque realmente como vai ser um sistema único agora lá, seria, eles disseram, não, a gente não vai fazer algo tão grande, mas ter uma secretaria, aliás, um departamento que vai tratar de todas as políticas e a saúde estará dentro.
1: Pois é, assim como o Brasil, o México é um país com uma população indígena grande e com grande influência em diversas áreas da sociedade, né? A troca de experiências com mexicanos pode nos ajudar? De que forma?
10: Pode sim. A gente até falou isso na nossa apresentação, que a gente tinha algo muito parecido, que era a população, evidentemente, né? A gente tem população indígena aqui, tem população indígena lá, e a gente tinha coisas distintas que a gente poderia se compartilhar. No caso do Brasil, a gente tem um subsistema específico hoje, que já atua com política específica para a assistência à saúde dos povos indígenas do Brasil, e o México, mesmo não tendo um subsistema, mesmo não tendo um sistema único, mas eles atuam com a medicina tradicional. Então, eles têm várias estratégias, várias expertises, experiência. Inclusive, eu tive a oportunidade de visitar um dos centros tradicionais, muito interessantes. Trabalham com parteiras tradicionais, trabalham com a medicina alternativa. Então, isso é que a gente quer agregar entre os dois países.
0: Vamos falar um pouquinho, secretária, dos mutirões de atendimento à saúde indígena. Então, a gente teve um agora sobre os Yanomami, né? Com consultas, exames especializados lá na terra indígena Yanomami. A CESAI tem feito ações assim em outras terras indígenas também. Como é que são os resultados desses mutirões?
10: Sim, sim. A CESAI tem feito, fez um cronograma para fazer mutirões em vários DSEIs de todas as regiões do Brasil.
0: Distritos de saúde indígena, né?
10: Isso, os distritos sanitários especiais indígenas, nós temos 34 no Brasil. Então a gente fez um cronograma que abrangesse aí todas as 5 regiões do Brasil, olhando principalmente para a fila de espera e para o que os mutirões iriam ofertar: saúde da mulher, a oftalmologia, exames. Então a gente olha para essa fila e aí a gente organiza esse cronograma. A gente já fez em vários outros de 6. Agora a gente encerra amanhã. Hoje, a gente está encerrando no Yanomami, trazendo aí várias estratégias para um território que a gente tem um primeiro centro de referência também, que inclusive a ação está sendo realizada nesse centro de referência no meio da Amazônia.
1: Como a senhora falou, né, tem ocorrido ações específicas para a saúde da mulher também, inclusive com rastreio de câncer de colo de útero. Essas ações costumam ser bem recebidas pelas indígenas? Os mutirões ajudam a prevenir e tratar doenças?
10: Muito bem recebido. A gente tem, eu tenho participado, inclusive, de algumas ações, tenho ido lá, conversado com as lideranças, com os profissionais, e o quanto a gente sai satisfeito de ouvir dos usuários que estão lá, deles terem recebido o serviço, e isso mitiga realmente o tempo de espera, mas também deles estarem saindo de suas aldeias para poderem ir para a cidade grande, que é esse o propósito também da gente levar assistência para dentro desses territórios, para que eles se desloquem menos ainda para as cidades grandes.
11: Agora, o Sistema de Atenção à Saúde Indígena está completando 27 anos, né, secretária? Ao longo desse período, o que a senhora destacaria como as políticas mais importantes e os aprimoramentos que ocorreram aí nessas quase 3 décadas?
10: Nosso subsistema de atenção à saúde indígena, 27 anos. A gente olha para trás e vê realmente que é muito tempo e que temos muitos avanços, né? O subsistema foi realmente um grande avanço de ter se criado um subsistema específico dentro do Sistema Único de Saúde, porque mesmo o nosso Sistema Único de Saúde, ele traz a integralidade, a universalidade, mas a gente olha para a questão da equidade. Então, por isso que foi pensado, trazido, né, ser criado um subsistema, e aí esse subsistema, ele trouxe políticas específicas, embora que a gente aplique os programas que usuais do Sistema Único de Saúde, mas quando eles são aplicados dentro dos territórios indígenas, eles trazem um outro formato.
11: Sofrem adaptações, né?
10: Adaptações, porque aí ele se adapta a questões territorial, a questão cultural, a forma de organização dessa população. Então, isso já é um diferencial muito grande. Não é à toa que é uma saúde diferenciada, que tem um subsistema específico para isso.
1: Muito bem, nós conversamos com a secretária de Saúde Indígena do Ministério da Saúde, Lucinha Tremembé. Muito obrigado por sua entrevista aqui à Voz do Brasil.
10: Eu que agradeço.
11: Receitas de medicamentos que até então eram emitidas apenas em papel, agora também poderão ser feitas de forma digital a partir desta quarta-feira.
1: A novidade faz parte de uma nova etapa do Sistema Nacional de Controle de Receituários da Anvisa, que passa a oferecer funcionalidades para a emissão e o controle digital das receitas.
11: A mudança amplia as opções de prescrição e mantém o controle sobre medicamentos sujeitos a regras especiais. Confira na reportagem.
12: Algumas receitas que antes eram feitas somente em papel, agora também poderão ser emitidas eletronicamente. A mudança não significa o fim das receitas físicas, nem torna obrigatória a versão digital. A nova etapa amplia as opções de prescrição nas farmácias e drogarias. Entre as principais novidades está a emissão eletrônica das notificações de receita, como as de cor azul e amarela, que eram emitidas somente em papel. O analista de pesquisa João Paulo Ribeiro conta que foi atendido em uma teleconsulta e recebeu uma receita eletrônica e fala sobre as vantagens desse tipo de prescrição.
13: No fim das contas, eu achei super prático, porque diminui a quantidade de papel para carregar depois da consulta, né? Diminui a quantidade de documento para guardar.
12: O novo Sistema Nacional de Controle de Receituários foi criado pela Agência Nacional de Vigilância Sanitária, Anvisa, para centralizar a gestão da numeração e ampliar o controle das receitas utilizadas na prescrição de medicamentos sujeito a controle especial, como explica o diretor da Anvisa, Tiago Campos.
14: Reúne a gestão da numeração dos receituários em uma base nacional única. Isso permite acompanhar o percurso da receita desde a sua emissão até o registro da utilização pela farmácia ou drogaria, com base padronização e rastreabilidade.
12: Para a coordenadora do Grupo Técnico de Vigilância do Conselho Federal de Farmácia, Luciana Calil, o novo sistema de prescrição vai ajudar a evitar a falsificação de receitas e melhorar o acesso das farmácias às informações.
15: Nós temos muitas receitas falsificadas que são feitas de forma ilegal. E de forma eletrônica, isso não vai ser possível, porque essa numeração, ela é controlada pela vigilância e ela é associada ao CPF e ao número de registro do prescritor. setor.
12: É bom lembrar que as receitas em papel continuam válidas e podem ser utilizadas de acordo com as regras aplicáveis a cada tipo de medicamento. A implementação do Sistema Nacional de Controle de Receituários, o SNCR, acontece de forma gradual até 29 de outubro de 2026. Mais informações sobre o novo sistema de receituários podem ser obtidas em gov.br/Anvisa. Reportagem Cleide Lopes.
16: Este mês, o Inmetro promoveu uma operação para fiscalização de produtos infantis em lojas físicas e virtuais.
1: O objetivo é que a diversão seja segura e não acabe em acidente.
16: Conheça agora algumas dicas dos critérios que devem ser observados e o que fazer em caso de dúvidas ou denúncias.
17: Na hora de escolher um brinquedo, a segurança das crianças deve vir em primeiro lugar. Para prevenir riscos, o Inmetro, Instituto Nacional de Metrologia, Qualidade e Tecnologia, realizou durante o mês de setembro a operação Criança Segura, que fiscaliza produtos infantis em lojas físicas e virtuais. O assessor da Diretoria de Avaliação da Conformidade do Inmetro, Leonardo Rocha, orienta os pais a verificarem a presença do selo de identificação da conformidade antes da compra.
18: Isso é aquele selinho que tem a marca do Inmetro junto com a marca do organismo de certificação responsável pela avaliação de conformidade daqueles brinquedos. Então, os pais, ao observarem a presença daquele selo, podem ter a tranquilidade de que aquele produto passou por um processo de avaliação com foco no cumprimento dos requisitos de segurança. Essa avaliação contempla auditoria da fábrica onde o produto foi produzido, bem como a realização de testes, realização de ensaios em laboratório para verificar o cumprimento dos requisitos de segurança.
17: Entre os itens verificados estão brinquedos, berços e bicicletas, entre outros produtos infantis. Mas a atenção não deve parar no selo. É importante observar também se as informações estão em português e a classificação etária indicada na embalagem. O assessor do Inmetro, Leonardo Rocha, alerta para a diferença entre a indicação e a restrição de idade.
18: A indicação, ela tem relação com aspectos cognitivos. A criança, ela tem uma idade que vai permitir a ela aproveitar ao máximo aquele brinquedo. É diferente da restrição, que tem relação com segurança da criança. Aquele brinquedo, ele é restrito, ele é proibido para a criança naquela faixa etária.
17: Outra dica é dar preferência ao comércio formal. Nas compras pela internet, o consumidor pode solicitar imagens do produto ou da embalagem, bem como o número de registro, quando for o caso. Denúncias podem ser feitas ao Inmetro por meio da plataforma Fala BR ou pelo telefone 0800-285-1818. Já os acidentes de consumo podem ser registrados no endereço SIMAC, com S e C mudo no final, .inmetro.gov.br. Reportagem Pablo Mundim.
1: Até 18 de outubro é possível contribuir com as regras do programa Selo Verde, que certifica produtos e serviços quanto à sustentabilidade ambiental.
16: A iniciativa também ajuda a garantir a competitividade dos produtos brasileiros no mercado internacional.
1: Podem participar fabricantes, prestadores de serviços, entidades representativas, especialistas, consumidores, órgãos públicos e demais interessados.
16: As sugestões podem ser enviadas por meio da plataforma Brasil Participativo.presidencia.gov.br.
1: E essas foram as notícias do governo federal.
16: Uma realização da Secretaria de Comunicação Social da Presidência da República.
1: Com produção da empresa Brasil de Comunicação.
16: Fique agora com o Minuto do TCU. Em seguida, as notícias do Poder Judiciário e do Congresso Nacional. Boa noite.
1: Boa noite para você. Até amanhã.
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20: O Tribunal de Contas da União analisou as medidas para melhorar o controle e o rastreamento de armas de fogo no Brasil. A auditoria monitorou ações do Ministério da Justiça, Polícia Federal, Exército e Secretaria Nacional de Segurança Pública. A fiscalização aponta problemas na integração dos sistemas e no acompanhamento de armas apreendidas, furtadas, roubadas ou extraviadas. O ministro relator do processo, Éder de Oliveira, falou sobre os resultados do trabalho.
21: A conclusão, senhor presidente, é que essa matéria de alta relevância ainda necessita de ações mais incisivas dos ministérios e órgãos correspondentes para melhorar o controle e a rastreabilidade das armas de fogo no Brasil.
1: Brasil.
20: O tribunal vai continuar acompanhando o cumprimento das medidas. Saiba mais em tcu.gov.br.
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0: Primeiro ano à frente do STF.
1: Justiça Eleitoral explica como consultar o local de votação para o pleito de domingo. O
0: WhatsApp é citado como meio de assédio eleitoral em 37% das ações na Justiça do Trabalho.
1: Boa noite, eu sou Marcela Luiza.
0: E eu sou Walter Lima.
1: No início da sessão plenária de hoje, o ministro Gilmar Mendes, decano do Supremo Tribunal Federal, homenageou o ministro Edson Fachin pelo primeiro ano à frente da corte.
0: Gilmar Mendes destacou como marcas da gestão do ministro Fachin a imparcialidade, a serenidade e o compromisso com a preservação da estabilidade e da identidade institucional do tribunal. Vamos ouvir um trecho.
2: Em um ambiente de temperatura elevada, Vossa Excelência tem mantido o tom sóbrio, a palavra medida e o comprometimento integral com a manutenção da constância, da tranquilidade e do ethos decisório do Supremo Tribunal Federal.
0: O decano do STF também ressaltou que a gestão de Fachin tem se pautado pela Constituição e que essa diretriz tem orientado a atuação do ministro na condução da corte.
1: O plenário do Supremo decidiu hoje, por unanimidade, que servidores que assumem cargo público em outro ente federativo sem interrupção do vínculo com a administração têm direito de optar entre o regime de previdência complementar e o regime previdenciário anterior.
0: O tema servirá de parâmetro para casos semelhantes em todo o país. Marcelo Della Libera.
3: O caso concreto diz respeito a um servidor público municipal do Rio Grande do Sul. Ele questionava uma decisão da Justiça Federal que negou o direito de permanecer na sistemática previdenciária anterior à instituição do regime de previdência complementar dos servidores federais. O servidor alegava que deveria ter o direito de opção reconhecido porque já havia ingressado no serviço público municipal em fevereiro de 2008 e não houve interrupção do vínculo com o serviço público. O relator é o ministro Edson Fachin, que decidiu atender ao pedido feito pelo servidor. Os demais ministros seguiram o entendimento do relator. Assim, o plenário, por unanimidade, decidiu que servidores municipais, estaduais e distritais que ingressaram no serviço público federal após a instituição da previdência complementar têm o direito de optar pelo regime anterior.
1: O primeiro turno das eleições 2026 é neste domingo. Você já sabe onde vai votar?
0: O repórter Fábio Ruas explica como consultar o local de votação.
4: Pode ser de forma presencial ou pela internet. Pela internet, dá para consultar pelo aplicativo e-título. É só acessar a opção Onde Votar. Vai aparecer o local de votação com endereço, zona e seção eleitoral. Também dá para acessar pelo computador. No site tse.jus.br ou na página do TRE do seu estado. Quem preferir, pode procurar cartórios eleitorais, centrais de atendimento ao eleitor e postos do Tribunal Regional Eleitoral de cada estado.
1: O WhatsApp aparece em 37% das ações sobre assédio eleitoral analisadas pela Justiça do Trabalho.
0: E com o uso das redes sociais, esse assédio não fica apenas no ambiente do trabalho. Samantha Flor.
5: A pesquisa analisou 138 processos de todo o país. Além do WhatsApp e das redes sociais, foram identificados outros aplicativos de mensagens e plataformas usadas pelas empresas. Entre as provas apresentadas à justiça estão mensagens digitais, áudios, documentos e depoimentos de testemunhas. Desde maio de 2023, a Justiça do Trabalho já registrou mais de 800 processos relacionados a assédio eleitoral.
1: STJ decide que justiça brasileira não pode julgar pedido de indenização de ex-jogador de futebol argentino contra produtoras do jogo eletrônico FIFA Soccer.
0: O atleta alegava uso indevido da imagem dele no jogo, que também é vendido no Brasil. Fátima Uchoa.
6: Para o STJ, a simples comercialização do jogo no varejo brasileiro não torna o Judiciário Nacional competente para resolver o caso, já que o ex-jogador mora fora, nunca atuou por clubes brasileiros e as empresas que criaram o jogo eletrônico são sediadas na Holanda e no Reino Unido. A relatora foi a ministra Nancy Andrighi.
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1: Uma boa noite.
0: E até amanhã.

0: sexuais e tráfico de menores. Estatuto do Ribeirinho será tema de debate na Comissão de Meio Ambiente. Boa noite. O Congresso Nacional vai analisar a medida provisória que criou o programa Desenrola 3.0. Serão beneficiados os brasileiros que tiverem dívida não paga com banco, órgão público, comércio ou prestador de serviço em geral. O programa vai durar até o dia 30 de junho de 2028 e tem como objetivo facilitar a quitação desses débitos e limpar o nome dos consumidores. Repórter Alexandre Campos.
1: De acordo com a MP, serão destinados 15 bilhões de reais para que a União compre a dívida dos credores originários com pelo menos 90% de desconto e renegocie diretamente com os devedores, repassando o mesmo abatimento recebido. O senador Oriovisto Guimarães, do PSDB do Paraná, lembrou que a medida vai ser boa para os credores, que irão receber um valor por uma dívida difícil de ser recuperada, e para os devedores, que ficarão com o nome limpo na praça.
2: É claro que isso vai atingiu um número enorme de pessoas, se estima que vai facilitar a vida em torno de 15 milhões de pessoas.
1: O texto editado também prevê medidas do Conselho Monetário Nacional para garantir a transparência de produtos financeiros ofertados no mercado e a melhor tomada de decisão pelos consumidores quando vão contratar algum empréstimo ou comprar um bem ou serviço, por exemplo.
0: Comissão de Segurança Pública pode votar, após as eleições, o projeto de lei que autoriza o confisco e a destinação de bens móveis e imóveis utilizados na prática de crimes de tráfico e contra a dignidade sexual de crianças e adolescentes. A matéria também pune quem cede imóveis ou apoia esses abusos. A reportagem é de Bruno Lourenço.
3: A proposta diz que veículos, embarcações e imóveis de quem comete ou colabora com delitos de exploração sexual e tráfico infanto-juvenil poderão ser apreendidos, confiscados e revertidos para fundos públicos de assistência e proteção à infância. A senadora Damares Alves, do Republicanos do Distrito Federal, ressaltou durante a análise do projeto de lei na Comissão de Direitos Humanos a importância de agir contra o patrimônio de quem pratica ou contribui para a exploração de crianças e adolescentes.
4: A responsabilidade por esses crimes não recai somente nos atores, mas alcança os partícipes, como medida dissuasória, aqueles que prestam auxílio na prática delituosa. Por exemplo, aquele que empresta a casa para que uma criança seja explorada sexualmente, que empresta o hotel para que uma criança seja explorada sexualmente.
3: Depois da Comissão de Segurança Pública, a proposta, que surgiu da CPI dos Maus-Tratos, segue para a Comissão de Constituição e Justiça.
0: Já a Comissão de Meio Ambiente pode realizar um debate antes de votar o projeto que cria o Estatuto do Ribeirinho. O pedido do debate ainda precisa ser aprovado pelos senadores. Repórter César Mendes.
5: O Estatuto do Ribeirinho busca assegurar políticas públicas em áreas como saúde, infraestrutura e atividades produtivas para as comunidades tradicionais do Brasil que vivem às margens de rios, lagos e igarapés. Mas o senador Zequinha Marinho, do Podemos do Pará, pediu um debate antes da votação para analisar os critérios de identificação dessas áreas, a forma de comprovar o uso tradicional e os procedimentos de cadastro das comunidades. Para o senador Jaime Bagatoli, do PL de Rondônia, o debate pode reunir informações técnicas, jurídicas e administrativas para definir critérios mais claros, evitando futuros conflitos.
6: Nós temos diversos proprietários com documentos de área, nós temos que dar segurança jurídica também às pessoas, mas sabemos o direito que os nossos ribeirinhos têm.
5: O pedido do debate sobre a criação do Estatuto do Ribeirinho precisa ainda ser aprovado na Comissão de Meio Ambiente.
0: Um novo projeto em análise no Senado propõe a criação do programa Jovem Aprendiz Digital. O texto prioriza estudantes da rede pública e jovens em situação de vulnerabilidade. Repórter Pedro Pincer.
7: A transformação deverá abranger ferramentas de trabalho e comunicação, análise de dados, fundamentos de programação, segurança da informação, comércio digital e uso responsável da inteligência artificial. Os conteúdos serão adaptados às atividades e ao nível de desenvolvimento do aprendiz. Terão prioridade estudantes e ex-alunos de escolas públicas, jovens em situação de vulnerabilidade social ou de famílias inscritas no Cadastro Único, pessoas com deficiência e grupos com menor participação nas ocupações digitais. O projeto prevê o aproveitamento de laboratórios, unidades móveis, plataformas de ensino e instrutores do Sistema S, inclusive em municípios do interior. Os contratos do programa contarão para o cumprimento da cota de aprendizagem já prevista na CLT. Microempresas e empresas de pequeno porte poderão aderir voluntariamente.
0: E uma nova lei sancionada pelo presidente da República reduz os tributos das empresas que oferecem proteção às seguradoras. A primeira fase da implementação das regras será em 2027, com outra etapa prevista para 2030. Repórter Marcela Cunha.
8: As seguradoras podem contratar outras empresas para dividir os custos das indenizações que precisam pagar aos clientes. São as chamadas resseguradoras, que ajudam a cobrir esses gastos, por exemplo, quando uma enchente atinge muitos imóveis segurados ao mesmo tempo. Uma nova lei reduz a tributação das resseguradoras sediadas no Brasil. A intenção é melhorar as condições dessas empresas para competir com as estrangeiras e fortalecer o setor no país. A partir de janeiro de 2027, a contribuição social sobre o lucro líquido, a CSLL, cai de 15% para 9%. Relator do projeto no Senado, o senador Camilo Santana, do PT do Ceará, explicou que a diferença de tributação favorece a contratação de resseguradoras no exterior.
9: As resseguradoras estrangeiras muitas vezes operam em jurisdições com regimes tributários mais competitivos. Essa assimetria desestimula a manutenção do capital no Brasil e incentiva o envio de prêmios de resseguro para o exterior, gerando saída de divisas.
8: A partir de janeiro de 2030, as resseguradoras também deixarão de pagar o adicional de 10% do imposto de renda.
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0: A Justiça Eleitoral e a Polícia Civil de Santa Catarina tomaram uma iniciativa pioneira para garantir o voto livre e seguro das mulheres vítimas de violência doméstica. Nas eleições de 2026, quem tiver medida protetiva poderá votar numa sessão diferente da conhecida pelo agressor. Quem explica essa mudança é a repórter Raíssa Abreu.
13: O Tribunal Regional Eleitoral de Santa Catarina entendeu que a regra da transferência temporária de eleitores, o voto em trânsito, poderia valer para que mulheres com medida protetiva mudassem temporariamente seus locais de votação. É o que explica o coordenador de gestão do cadastro eleitoral, Carlos Gerber.
14: Houve uma interpretação que a mulher com medida protetiva, ela tem a sua liberdade, a sua acessibilidade, a sua acesso aos locais mais restritos, e isso poderia impedir por uma razão de segurança pessoal dela de deixar de votar.
13: De acordo com Gerber, a ideia está sendo levada ao Tribunal Superior Eleitoral, que pode estender a possibilidade a todo o país nas próximas eleições. Se você precisa de apoio ou orientação sobre medidas protetivas, a Central de Atendimento à Mulher funciona 24 horas pelo telefone 180. Em caso de emergência, ligue 190.
0: Com trabalhos técnicos de Eliseu Caires, o Jornal do Senado.

0: condições de saúde nas escolas públicas.
1: O projeto de lei busca melhorar condições de emprego para jovens indígenas.
0: Boa noite. Avança na Câmara a proposta que visa aprimorar as condições de emprego para jovens indígenas. A repórter Maria Neves traz mais informações sobre a iniciativa.
2: A Comissão da Amazônia e dos Povos Originários e Tradicionais da Câmara aprovou o projeto do deputado defensor Estélio Denner, do União de Roraima, que institui programa de emprego e formação para jovens indígenas. Dentre as vantagens previstas para empresas que contratarem indígenas entre 19 e 29 anos, está a redução de 50% na contribuição para a Previdência Social sobre o salário do novo empregado. O benefício será concedido por até 36 meses. Empresas que aderirem ao programa terão outras vantagens, como prioridade na participação em programas e editais federais de inovação e desenvolvimento regional. A contratação de jovens indígenas também contará como critério de desempate em licitações públicas. O texto aprovado determina que o poder público deverá promover a qualificação técnica e profissional de jovens indígenas por meio de cursos gratuitos. Para isso, prevê parcerias com órgãos e entidades públicas de educação e com o chamado Sistema S, que inclui, por exemplo, SESI e SEBRAE. A execução do programa terá de contar com organizações indígenas registradas. O projeto também prevê que as empresas forneçam aos trabalhadores indígenas informações claras sobre seus direitos trabalhistas com respeito às suas especificidades culturais e linguísticas. Sempre que possível, o programa deverá utilizar materiais bilíngues. O projeto que institui o programa de emprego e formação para jovens indígenas ainda será avaliado pelas comissões de Finanças e Tributação e de Constituição e Justiça. Se aprovado, poderá seguir para o Senado. Da Rádio Câmara de Brasília, Maria Neves.
3: Direitos Humanos.
4: Jefferson Rodrigues, do PSDB de Goiás, defende a aprovação de proposta que reforça a proteção à liberdade religiosa e aos locais de culto. Autor da matéria, ele assinala que o objetivo é impedir interferências indevidas do poder público no funcionamento interno de igrejas.
0: Jefferson Rodrigues cita decisões judiciais recentes que teriam limitado o conteúdo de pregações, situação que o deputado caracteriza como censura prévia. Ele afirma que manifestações baseadas na doutrina de cada religião não podem ser consideradas ilegais sem análise de eventual abuso.
4: Doutor Ismael Alexandrino, do PSD de Goiás, é autor de projeto que cria classificação etária específica para desenhos animados e animações digitais para crianças. A proposta estabelece faixas para menores de 2 anos, de 2 a 4 anos e de 4 a 6 anos.
0: Segundo o doutor Ismael Alexandrino, o objetivo é proteger as crianças dos riscos de conteúdos inadequados e orientar pais e responsáveis. O projeto também obriga plataformas digitais a verificar a idade dos usuários, auditar conteúdos infantis e ajustar os sistemas de recomendação.
4: Rui Falcão, do PT de São Paulo, sugere a realização de audiência pública para discutir relatos de perseguição a ativistas e dirigentes que defendem os direitos do povo palestino. O deputado é um dos autores de requerimento apresentado à Comissão de Direitos Humanos da Câmara.
0: Rui Falcão assinala que o encontro deve abordar denúncias de censura e intimidação contra pessoas que se manifestam sobre o conflito entre Israel e Palestina. Ele ressalta a importância da liberdade de expressão e da preservação do debate sobre violações de direitos humanos.
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0: Cunha, do PL do Rio de Janeiro, destaca a importância da Frente Parlamentar Mista em apoio à integração União Europeia-Mercosul para o acompanhamento da implementação do acordo comercial entre os dois blocos. A deputada avalia que o grupo tem contribuído para o avanço do tratado.
1: Dani Cunha lembra que o acordo reduz tarifas de importação e amplia as oportunidades de comércio entre os países do Mercosul e da União Europeia. Ela defende que o Congresso siga de perto os efeitos das novas regras sobre os setores produtivos brasileiros.
0: Nicolete, do PL, pede ao governo melhorias na infraestrutura e na capacidade operacional dos postos de fronteira de Roraima. O deputado entende que a iniciativa vai melhorar o comércio exterior e ampliar a integração econômica de Roraima com a Venezuela e a Guiana.
1: Nicolete observa que o crescimento da produção agropecuária e agroindustrial roraimense causa gargalos que dificultam a expansão das exportações. Entre as medidas sugeridas por ele estão a modernização dos postos de fiscalização e a desburocratização para a liberação de cargas.
2: Transportes.
0: Comissão mista aprova a medida provisória que institui linha de crédito para entregadores e motoristas, incluindo o transporte escolar. A reportagem é de Emanuele Brasil.
3: A comissão mista, que analisa a medida provisória que institui linha de financiamento para entregadores, motociclistas e ciclistas, aprovou o relatório da deputada Amanda Gentil, do PP do Maranhão. A proposta alcança profissionais cadastrados em plataformas digitais há pelo menos 6 meses e que tenham feito no mínimo 100 corridas ou entregas. A linha de crédito também vale para motociclistas profissionais com vínculo empregatício formal e pelo menos 6 meses de exercício da atividade. O financiamento poderá ser usado para comprar motocicletas, motonetas, ciclomotores, flex e bicicletas elétricas produzidas no Brasil ou vinculadas a projetos de investimento produtivo nacional. Caberá ao Ministério do Desenvolvimento, Indústria, Comércio e Serviços definir os fabricantes e a lista de marcas e modelos. O texto aprovado autoriza o uso de recursos do Fundo de Investimento de Infraestrutura Social para financiar a renovação da frota e investimentos relacionados ao transporte urbano e para reduzir os riscos das operações e ampliar a oferta de crédito. O arranjo prevê a cobertura de garantia do Fundo Garantidor de Operações e do Fundo Garantidor para Investimentos. A relatora acolheu 6 das 14 emendas apresentadas ao projeto do Poder Executivo. Entre as alterações está a que inclui os profissionais do transporte escolar entre os beneficiários da linha de crédito. O relatório também autoriza os bancos a adotarem sistema de pagamento flexível para as operações. A regra permite a cobrança de parcelas com valores diferentes no início e no final do financiamento, com o objetivo de facilitar o acesso ao crédito pelos trabalhadores. A deputada Amanda Gentil explicou o objetivo das alterações.
4: A gente tem um espaço para poder trazer uma análise de crédito um pouco mais sensível para o trabalhador que está ali na ponta e para que ele consiga fazer o uso desse financiamento.
3: O texto segue agora para análise dos plenários da Câmara dos Deputados e do Senado. Da Rádio Câmara de Brasília, Emanuele Brasil.
1: Milton Vieira, do Republicanos de São Paulo, pretende tornar obrigatório o uso de lacre físico de segurança nas placas de motocicletas, ciclomotores, triciclos e quadriciclos. Ele acredita que a medida dificulta a remoção e a clonagem das placas, facilitando a identificação dos veículos.
0: O projeto de Milton Vieira determina que o lacre seja inviolável, numerado e rastreável, sem substituir os mecanismos digitais de identificação já utilizados. A proposta também prevê multa e remoção do veículo que circular sem o dispositivo ou com lacre adulterado.
1: Fábio Chioquete, do União de Santa Catarina, propõe que motoristas flagrados dirigindo embriagados, mas sem causar acidentes com vítimas, não sejam presos em flagrante. A proposta permite que a polícia registre apenas um termo circunstanciado de ocorrência no local da abordagem.
0: De acordo com Fábio Chioquete, a medida busca desburocratizar a atuação do poder público e evitar prisões desnecessárias. Segundo o autor, a intenção é reduzir a sobrecarga do sistema carcerário e concentrar os esforços policiais e judiciais nas ocorrências mais graves.
2: Trabalho.
1: A Câmara aprovou um projeto que garante atenção especial à mãe solo no Sistema Nacional de Emprego. A repórter Paula Bittar acompanhou a votação.
3: A Comissão de Constituição e Justiça da Câmara dos Deputados aprovou um projeto que garante atenção especial às demandas das mães solo no Sistema Nacional de Emprego, SINE. O texto aprovado estabelece o atendimento especial para viabilizar a participação dessas mulheres em oportunidades de trabalho, emprego, renda e empreendedorismo. O projeto também define que, caso não sejam preenchidas as vagas reservadas a mulheres em situação de violência doméstica e familiar, o saldo deverá ser destinado sucessivamente a mães solo, mulheres em geral e público em geral. De acordo com a autora da proposta, a deputada Laura Carneiro, do PSD do Rio de Janeiro, as mães solo enfrentam dificuldades estruturais no mercado de trabalho e muitas acabam recorrendo à informalidade. A proposta que garante atenção especial às demandas das mães solo no Sistema Nacional de Emprego segue agora para análise do Senado. Da Rádio Câmara de Brasília, Paula Bittar.
2: Previdência.
0: Fábio Macedo, do Podemos do Maranhão, defende a aprovação de proposta que regulamenta a aposentadoria especial dos agentes comunitários de saúde e de combate às endemias. O texto estabelece idade mínima de 52 anos para homens e 50 para mulheres, com pelo menos 20 anos de atividade na função.
1: Fábio Macedo ressalta que a medida assegura integralidade para que o benefício corresponda à remuneração recebida no momento da aposentadoria, além de paridade com os profissionais da ativa. A proposta também considera o período de readaptação funcional como tempo de efetivo exercício.
0: Do PT de São Paulo pretende estabelecer novas regras para rótulos, embalagens e publicidade que façam referência a frutas

0: União de Minas Gerais recomenda a aprovação do texto que aperfeiçoa a Política Nacional de Proteção e Defesa Civil. O projeto reforça o monitoramento de desastres, a integração de dados entre os entes da federação e a coordenação das ações de prevenção e resposta.
1: Relator da matéria, Samuel Viana, avalia que as mudanças devem ser incorporadas à legislação já existente para evitar a criação de normas com funções semelhantes. A matéria também prevê um cadastro nacional de voluntários para atuação em situações de desastre.
0: Júlio César, do PSD do Piauí, propõe proteger os incentivos fiscais do imposto de renda para empresas que investem nas regiões Norte e Nordeste. O texto busca garantir a continuidade dos projetos de desenvolvimento nas regiões da Sudam e da Sudene.
1: De acordo com Júlio César, os incentivos regionais são fundamentais para atrair novos investimentos, gerar empregos e reduzir as desigualdades no país. Para ele, o corte nesses benefícios compromete a segurança jurídica e a competitividade dessas regiões.
0: Carlos Chiodini, do MDB de Santa Catarina, apoia a criação de concursos especiais de loteria para ajudar municípios em estado de calamidade pública. Pela proposta, a maior parte da arrecadação seria destinada às cidades afetadas proporcionalmente à população atingida.
1: Carlos Chiodini argumenta que a medida pode acelerar a chegada de recursos às comunidades atingidas por desastres naturais. O projeto também prevê transparência e prestação de contas sobre a aplicação do dinheiro recebido pelos municípios.
2: Economia.
0: Yandra Moura, do União de Sergipe, autora de projeto que visa combater o superendividamento no país. O projeto estabelece câmaras municipais de renegociação de dívidas e teto de 30% da renda familiar para novos empréstimos de consumo.
1: Yandra Moura argumenta que a medida restaura a dignidade financeira de milhões de brasileiros e contém os altos juros do cartão e do crédito rotativo. Ela acrescenta que a proposta prioriza famílias chefiadas por mulheres e idosos e pessoas com deficiência.
2: Educação.
0: Deu o primeiro passo na Câmara a proposta de uma política nacional para ampliar ações de saúde nas escolas. A repórter Kate Nayane tem mais detalhes.
3: A Comissão de Educação da Câmara dos Deputados aprovou o projeto que cria a Política Nacional de Saúde na Escola e transforma em lei as principais diretrizes do atual Programa de Saúde na Escola. A proposta consolida iniciativas desenvolvidas nas escolas públicas em parceria com o Sistema Único de Saúde, o SUS. Segundo a relatora da proposta, deputada Nelly Aquino, do Podemos de Minas Gerais, a criação deste programa deve ajudar na promoção da saúde e prevenção de doenças no ambiente escolar, além de estimular o protagonismo de crianças e adolescentes em ações de saúde. Outros objetivos são o enfrentamento de vulnerabilidades que possam comprometer o desenvolvimento escolar e fortalecer a participação da comunidade. A proposta que cria a Política Nacional de Saúde na Escola será analisada em seguida pela Comissão de Saúde. Da Rádio Câmara de Brasília, Kate Nayane.
1: Delegado Matheus Laiola, do União do Paraná, é autor de projeto que amplia os direitos das estagiárias gestantes. A proposta prevê 30 dias de licença maternidade com manutenção do vínculo e da bolsa auxílio, quando houver, além de indenização pelo recesso não usufruído.
0: O projeto de delegado Matheus Laiola também amplia de 2 para 3 anos o prazo máximo de estágio na mesma instituição. A proposta estabelece ainda prazo de 15 dias para que as instituições de ensino se manifestem sobre a renovação do estágio.
2: Saúde.
1: Euclides Petersen, do Republicanos de Minas Gerais, pede informações ao Ministério da Saúde sobre o uso do ácido folínico no tratamento de pessoas com transtorno do espectro autista. Ele quer saber se o governo estuda a possibilidade de oferecer o medicamento pelo SUS.
0: O deputado também questiona se existem estudos sobre os possíveis benefícios do ácido folínico para pessoas com TEA e se há pedidos para que o tratamento seja avaliado pelo SUS. Euclides Petersen pergunta ainda se o governo pretende criar projetos para testar o uso do medicamento em casos específicos.
2: Esporte.
1: Danley de Deus Hinterholtz, do PSD do Rio Grande do Sul, destaca o papel do esporte no desenvolvimento e na inclusão de pessoas com síndrome de Down e com autismo. O deputado reitera que a prática esportiva

0: ativa contribui para a saúde, a autonomia, a convivência e a participação social.
1: Danley de Deus Rinterholtz propõe um debate com especialistas, educadores, associações e familiares sobre os desafios e as experiências de inclusão por meio do esporte. Ele explica que o objetivo é fortalecer políticas públicas que integrem o esporte, a educação e os direitos dessas pessoas.
0: Helena Lima, do PSD de Roraima, defende proposta que inclui entidades esportivas sem fins lucrativos entre as instituições que podem ter imunidade de impostos. A medida abrange organizações certificadas dos movimentos olímpico, paralímpico, clubístico e educacional.
1: Na opinião de Helena Lima, a imunidade pode fortalecer projetos esportivos voltados à inclusão social, à educação e à formação de atletas. Ela argumenta que o alívio tributário ajuda a manter o funcionamento dessas entidades e a continuidade de ações de interesse público.
0: Termina agora o Jornal Câmara dos Deputados, produzido pela Rádio Câmara, com trabalhos técnicos de Wellington Teles e a apresentação de Val Monteiro e Luciana Vieira. Uma boa noite para você.
1: A Voz do Brasil volta amanhã. Boa noite.
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0: Bem-vindos, ouvintes. Estamos começando agora o programa Gold Night. Apresentação, Messias Rocha. Levando para vocês sucessos nacionais e internacionais. Levando para você o melhor da boa música. Então você, amigo ouvinte, que está curtindo o nosso programa, venha junto comigo até às 22 horas. Meu amigo ouvinte, você que está ligado no nosso programa, a gente vai ter avisos e comunicados especiais para você durante toda a nossa noite. Bem, um desses avisos, amigo ouvinte, é sobre a mudança das sessões eleitorais aqui em Heritaba, vendo que a partir de domingo, né, a gente já tem eleição aí para os cargos de deputado federal, deputado estadual, senador, são dois senadores, né, nesse ano, né, governador e presidente, né? Então você vai ter aí essas opções de voto, são seis votos que você vai ter que realizar nesse ano. E as mudanças de sessões são a seguinte, né, a sessão eleitoral 21 e 124, que funcionavam na escola Domingos Araújo, né, lá na Santa Cruz Velha, elas vão funcionar na escola Nossa Senhora das Graças, situado no bairro Açude do Mato. Então, por conta da reforma da escola, as sessões 21 e 124 funcionarão esse ano na escola Nossa Senhora das Graças, no Açude do Mato. Então, você aí pode se dirigir, né, para lá, que é dessa sessão eleitoral. As sessões eleitorais número 15, 35, 71, 75, 107, 252 funcionarão no atual prédio da Escola Alfredo Silvano, situado na rua José Teodoro Soares, centro de Heritaba, em frente ao Estádio Municipal Silveirão. Isso mesmo. Então, essas escolas, a escola Coronel Alfredo Silvano, ela mudou o seu prédio. Então todos que já votavam na escola Coronel Alfredo Silvano, que era antigamente, né, situado próximo ao posto São José, né, o posto do Artêmio, né, agora está situado a escola em frente o estádio municipal, né? Então vocês podem se dirigir para lá, que continuará a mesma sequência de urnas eleitorais, tá bom? E as sessões que funcionavam no CRAS, a 1, 2, 4 e 68, vão funcionar também na escola Alfredo Silvano. Lembrando que o CRAS ainda continuará sendo ponto de votação para as outras sessões eleitorais que não estão relacionadas nessa lista. Então, a 1, 2, 4 e a 68 serão locomovidas para a escola Alfredo Silvano, que fica ao lado do prédio do CRAS, né? Então, vão funcionar na escola Coronel Alfredo Silvano, em frente ao estádio municipal, que é ao lado do CRAS, tá bom? Fica aí a dica para você, amigo ouvinte, sobre as sessões eleitorais, para que você possa garantir o seu direito de voto. Bem, vamos começar a nossa primeira sequência musical, amigo ouvinte. Vamos começar com Leonel Richard, Endless Love, participação de Diana Ross, Catedral, Eu Amo Mais Você, Lady Gaga, Ways to Remember, Biafra, Te Amo. Primeira sequência para você agora, quando são exatamente 20 horas e 6 minutos.
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0: Caxias e Terezinha.
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Amigos ouvintes, hoje de aniversário temos os nossos amigos Gorete Lobo, lá da Praça do Caial, né, Bairro Vermelho. José Camilo Silva, Santa Maria, Brasília. Fátima Pinto, de Fortaleza. João Paulo Alves de Souza, de Amanaiara. Francalino, lá da Rua Coração de Jesus. Então esses são os aniversariantes de hoje, amigo ouvinte, aqui da nossa emissora. Bem, vamos curtir agora Laís Bonita, Madonna.

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0: Programa Golden Eyes, apresentação Messias Rocha, levando para você sucessos nacionais e internacionais até às 22 horas, amigo ouvinte. Liga através do nosso telefone como DDD 88, número 99917-1040. Bem, comunicado especial, Justiça Eleitoral informa as sessões 21 e 124 que eram na Escola Domingos Araújo, ela se encontra atualmente na Escola Nossa Senhora das Graças. Também as sessões eleitorais 15, 35, 71, 75, 107, 252, que era no prédio da Escola Coronel Alfredo Silvano, lá na antiga escola, né? Ela agora é na nova escola, aí em frente ao Estádio Municipal de Heriotaba. As sessões eleitorais 1, 2 e 4 e 68, que eram no CRAS, também estarão funcionando na Escola Coronel Alfredo Silvano. Então aí, amigo ouvinte, você vai se dirigir à Escola Coronel Alfredo Silvano se você faz parte de alguma dessas sessões que eram no CRAS. Lembrando que o prédio fica vizinho, né? Agora, a grande mudança aqui foi da Escola Coronel Alfredo Silvano, que mudou o seu prédio, que era no bairro Vermelho, e agora é no centro, em frente ao estádio Silveirão. Bem, vamos curtir mais sucesso? Agora para vocês, Mariah Carey, Jake Luke Minal, Família Lima, Alguém Como Você, Michael Jackson, Bean, Guilherme Arantes, Cheia de Charme. Essa é a nossa próxima sequência, amigo ouvinte. Agora para vocês, quando são exatamente 20 horas e 45 minutos. Já não puedo
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